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de ter sido obrigado a sair em 2013 por questões de saúde. Reformou-se dos palcos, mas continua ligado à música e a trabalhar como produtor musical. Há mais música na M80 com Orchestral Maneuvers in the Dark.

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Sabe quem é que faz anos hoje? Beverly Craven, a cantora britânica que ficou conhecida depois do sucesso de Promise Me, a música de estreia lançada em 1991. Era uma nadadora exímia e chegou a participar em competições, mas a carreira na música falou mais alto e levou-a a sair de casa aos 18 anos para seguir o sonho em Londres. Começou com o pé direito. Promise Me deu-lhe o prémio Artista Revelação nos Brit Awards, aos prémios de música no Reino Unido. Há mais música na M80 com Beverly Craven.

0: Bom dia, são 7 da manhã, manhã de terça-feira. Vamos lá seguir em frente nas manhãs da noite. Até começamos pelas notícias. Bom dia, Sandra Braga
1: Bom
0: Fernandes.
1: Dia.
0: E Portugal continental volta a enfrentar um perigo máximo ou muito elevado de incêndio.
1: Apenas a grande Lisboa, a Península de Setúbal e alguns concelhos entre o Porto e Aveiro com risco menor. O perigo de incêndio deverá manter-se alto ao longo da semana, de acordo com a previsão do Instituto Português do Mar e da Atmosfera. Ontem, 5 operacionais sofreram ferimentos leves no incêndio na Guarda. Continuam mais de 300 no combate às chamas. Outros 2 operacionais ficaram feridos e um foi assistido no fogo de Vila Verde, que está em resolução. Em Espanha, o governo vai declarar hoje zonas de catástrofe. Os territórios afetados pelos grandes incêndios que atingem o país. O objetivo é preparar a reconstrução e a recuperação. Os incêndios já queimaram mais de 80 mil hectares e levaram a retirar de casa ou a confinar mais de 90 mil pessoas desde quinta-feira. Falta mão de obra é um dos grandes problemas da região centro na recuperação dos efeitos da tempestade Christine, diz Paulo Fernandes, presidente da estrutura de missão para a reconstrução da região centro.
2: É seguramente no setor da construção

0: São Civil e Florestas, estamos neste momento a fazer levantamentos com associações empresariais dos setores para nos darem o número de necessidades e estamos, obviamente, em reuniões permanentes com o IFP e também com a AIMA para se criarem planos de formação muito intensivos, muito em contexto real, que possam, obviamente, mitigar também essa falta de mão de obra, que diria que nestes setores já era endémica, já era pré-tempestade, mas obviamente agora ficou ainda mais exposta com esta necessidade tão intensa de recursos.
1: A região centro ainda recupera dos efeitos da tempestade Christine, que deixou um rastro de destruição em vários concelhos há precisamente 6 meses. Os casos de hepatite A aumentaram de forma significativa em Portugal entre 2024 e 2025. No ano passado foram confirmados mais de 1.100. São dados do relatório do Programa Nacional para as Hepatites Virais da Direção-Geral da Saúde. O diretor do programa da DGS, Rui Tato Marinho, explica porque tem aumentado a incidência de hepatite A.
2: Em relação à hepatite A, tem havido um aumento no número de casos. E a hepatite A é uma hepatite que surge assim de repente, é aguda e depois não se torna crónica, portanto não fica para toda a vida, mas tem havido um aumento de casos associados a condições higiênicas deficientes e homens que têm sexo com homens.
1: O relatório de 2026 é divulgado esta manhã na Assembleia da República. Os professores classificadores dos exames nacionais do secundário vão receber 1 euro por cada resposta classificada e 12 por cada prova reapreciada. Avançou o Ministério da Educação. Os docentes vão receber 10 euros por cada prova classificada em suporte físico, 18 por cada prova classificada no âmbito da reclamação, uma medida que se aplica às provas classificadas na primeira fase e bem como na época especial.
3: Sandra, meia hora e voltamos a falar. Até já. Agora, 7:03, daqui a nada fazemos a nossa primeira ronda pelo tempo, pelo trânsito e abrimos o programa hoje com Daryl Hall e John Oates. Man Eater, para ouvir daqui a nada.
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1: Sete horas, 6 minutos, fazemos então a nossa primeira ronda pelo trânsito, que nem é muito, é uma oferta ao Automóvel Clube de Portugal. Arsénio Coelho, bom dia.
2: Bom dia.
1: Colega, como é que está?
2: Manhã de terça-feira, ainda com pouco trânsito, já com algumas ocorrências. Começamos pela Autoestrada do Norte. Um caminhão despistou-se em Condeix, está a causar abrandamentos ao quilómetro 175 na A1, no sentido Lisboa-Porto. Na A3, há trabalhos em Santo Tirso, que estão a condicionar o sentido Norte-Sul desde Famalicão. No Porto, VCI AEP ainda sem problemas. Em Lisboa, sinais amarelos, A2 já da Baixa da Almada até às portagens da Ponte 25 de Abril, o IC19 com trânsito mais intenso de Terceira até à Amadora, ainda sem grandes dificuldades, tal como a segunda circular do Eixo Norte-Sul até ao Campo Grande, A5 com algum movimento já no estádio em direção a Lisboa, ainda sem paragens. Para troca de informações, 800 20 20 10, é nacional e é grátis. Paulo.
1: A sério, perguntei-te como é que tu estavas, estás bem? Mas está a começar bem?
2: Bem,
1: isso
2: bem.
1: É que é preciso, isso é que é preciso. Então vá, daqui a meia hora voltamos a falar. Até já,
2: okay, até já.
1: 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Bom dia, Ana Moreira.
3: Olá.
1: Está bem também, Ana?
3: Muito bom dia, juventude. Hoje odiei cada segundo.
1: Foi, era por eu estar aqui.
3: Se quiseres,
1: tratamos já disso. Arranjamos alguém que tu gostes mais e eu vou andar.
3: Não, vem aqui a Camila, vem aqui aturar-te. E depois eu venho eventualmente.
1: Mas que a Camila queira saltar os nossos lugares, já toda a gente sabe.
3: Não é?
1: Sim, ela... tu põe-te a pau quando tu estás de folga ou estás de aqui numa consulta, vai e quer logo dizer o tempo.
3: Pois é.
1: Tenta logo, e dá logo tudo.
3: Ela tem um plano.
1: Está-se a fazer, tem um plano para começar
3: por aqui, porque a intenção dela é conquistar o mundo,
1: exatamente,
3: como toda a gente sabe.
1: Exatamente. Deu-lhe a unha do mindinho, o meu cotovelo já nem dá.
3: Ela dizia cotovelo e apontar para o ombro, mas exato, tudo bem. Vamos então espreitar o tempo, que hoje vá a pé também alguns cuidados em grande parte do país. Já sabemos, estamos no verão, sim senhora, mas também sabemos que com o verão vêm os incêndios e outros cuidados. Vamos então a isso. Hoje conto com o céu geralmente limpo, com mais algumas nuvens na faixa costeira até ao final da manhã, não mais do que isso. Vamos às temperaturas então. Ponta Delgada, 24 graus, Viana do Castelo, 25, Porto, Aveiro e Funchal, 26, Sines, 28, Leiria e Sagres vão chegar aos 29, Faro, 32, Braga, Coimbra, 33 graus, Guarda e Setúbal, 34, Lisboa vai chegar aos 35 graus, Viseu aos 36. Agora está difícil porque o meu computador bloqueou. Não sei, está bugado. Ah, agora acordou. Então, ficamos aonde? Foi Guarda e Setúbal? Foi?
1: Não sei,
3: 34.
1: Diz-me tu, Ana.
3: Lisboa, 35 graus, Viseu 36, Vila Real, Santarém, Porto Alegre 37, Bragança 38, Castelo Branco 39, Évora e Beja 40 graus de máximo.
1: Está a medicina, dá para estrelar um ovo. Bem, um Paulo Fernandes e uma Ana Moreira consigo já a partir então das 7 da manhã. Avisamos já a navegação, que hoje estamos assim um pouco largados, se é que nos entende.
3: Soltinhos.
1: Mas temos muita coisa para fazer e para falar consigo hoje, nomeadamente daqui a pouco sobre cinema.
3: E porquê? Porque hoje vamos ter convidados relacionados com cinema e achamos que faziam um belo pandan. Cozia bem, não é? Casava, era isso que eu queria dizer. Casava bem.
1: Eu olhei para ela, pensei, mas eu também tenho que dizer uma coisa. Eu não identifiquei logo também. O pessoal pensei, ali qualquer coisa que a Ana disse, não me deu muito certo. Mas sim, porque cozinha muito bem, falar de cinema quando temos aqui convidados, atores. Cozinha
3: depois das 10, por causa da estreia do filme Playback, que conta a vida, a história de vida de Carlos Paião. Portanto, hoje vamos falar de cinema.
1: É já a seguir aqui a Daryl Hall e John Oates, conforme prometido. Vamos lá arrancar a emissão com as músicas da sua vida. Man Eater, bom dia, boa terça-feira.

0: 7 horas 14 minutos, manhãs 10:80, ora bom dia, 7 horas 14 minutos, um dia que certamente vai ficar na história para a nossa querida produtora Camila Barrada. O que é que sucedeu há pouco? E bem, uma vez mais, ficou comprovado nesta estação emissora de rádio, neste programa de rádio, manhãs 10:80, que a Camila, a nossa produtora, quer sabotar este programa, quer assaltar os nossos lugares, Ana, começava logo, ela vai logo começar por ti, já sabes, quer levar o nosso lugar, quer ficar com as nossas cadeiras, digamos assim, sabe que em setembro há sempre dança de cadeiras, quer fazer mais cedo. Portanto, o que é que nós resolvemos fazer? Aí é Camila. Então está bem. Então, Camila, vais tu fazer as manhãs da M80. Vais ficar aqui aos comandos de emissão. Portanto, a partir deste momento, é a Camila que está à frente do computador. É a Camila que vai mexer em todos os botões. Que a Camila agora carregou na tecla que diz: Jorge Jesus, levaste com pau. Só que a Camila não sabe. Só que a Camila não sabe que tens que levantar esta via.
1: Levaste com pau.
2: Isso.
0: Levantou no sítio certo, Camila. Portanto, Camila, isto é o play. Ok, aqui se tu carregares aqui, não vais carregar, lanças os Azeitonas, que é a música que vai entrar a seguir, pode ficar já a saber.
2: Pronto, tens que dizer as músicas que as pessoas vão
0: tens,
2: ouvir.
0: Tens que apresentar as músicas, tens que dizer as horas, isto é um programa da manhã, portanto tens de estar bem disposta. Ok,
3: mas não tu.
0: Tens de dar os
2: não
0: bons dias.
2: Não estás bem disposta, mas porquê?
3: Estou a brincar.
0: Portanto, então vá.
2: Anda, força!
0: Vá, força!
3: Ficou agida para vibrar aqui.
2: Vá, Camila, diz assim:
1: agora,
2: olha.
1: Querias roubar, agora fazes. Estou aqui a lavar.
3: Mas é que eu não
1: diz
3: queria nada. Horas, eles só me chamaram cá para dentro.
0: Estou muito ocupada também, estou a ver, Ana.
2: Diz as horas e diz bom dia às pessoas e interage com elas.
0: E podes dar o número do WhatsApp e dizer o que é que achas, se estou a ir bem, se eu tenho.
3: Então, mas eu vou fazer tipo checklist. Então, são 7 horas e 16 minutos.
0: Boa.
3: O número do WhatsApp é 910
2: 25 80 81.
0: Agora vou-te dar aqui só uma ajuda. Vamos ver o que é que está a chegar aqui deste lado dos nossos ouvintes.
3: Não vai ser nada bom.
0: Vai ser incrível.
4: Bom dia, Ana, bom dia, Paulo, bom dia, Camila. Eu estou com atenção àquilo que vocês falam. Ó Paulo,
0: oi?
4: Tu disseste que em setembro iam mudar aí as cadeiras?
1: Não.
4: O que é que vai acontecer em setembro?
3: Não, já estão a lançar o caos.
2: Não, é uma brincadeira que...
3: Não é uma brincadeira. Isto é bullying em direto.
0: Não, nós aqui não fazemos essas coisas.
2: Pois não, é uma brincadeira que nós costumamos dizer em rádio que em setembro há sempre mudanças.
0: Então, Camila, vá. Camila, dispõe bem as pessoas.
2: Faz a ligação da música.
0: Faz a ligação da música.
3: Então, agora vamos ouvir Quem És Tu, Miúda, dos Azeitonas.
0: E qual é esta estação de rádio?
3: Esta estação é 80. Okay. Imagino agora dizer outra.
2: Exato.
0: Aceleravas o teu processo.
3: E agora é o quê? Carregar no play?
0: Agora, mas tu não podes carregar no play com as vias muito em cima, porque senão depois a tua voz nem se ouve.
3: Então,
2: tens que baixar um bocadinho.
0: Um pouquinho, ok. Que é para a tua voz entrar mais.
3: Fazer tipo a transição.
0: É isso.
3: Exato. Mas olha, nem chego lá.
0: Não, eu sei, tens os braços curtos. Agora, mas espera aí, desafio aos ouvintes a dizerem que se tu te portaste bem, se podes ficar ou se não podes ficar, Camila.
3: Queridos ouvintes, estou aqui a ver o Diogo Araújo, porque eu já os conheço pela fotografia.
0: É a nossa produtora, super produtora.
3: Exato. Quero saber se eu me portei bem nestes 15 segundos que estive aqui ao comando da emissão. Pronto.
0: A que horas é
3: fica
0: que
3: do vosso lado.
0: Eram 7:16, agora as horas que são.
3: Fogo.
2: Um minuto.
3: É histórico. Aguentei um minuto.
0: Portanto, agora, consoante este minuto, digamos se a Camila vai tomar de assalto os nossos lugares ou não.
3: Pronto. E agora já posso carregar, eu só quero ir ali para a região.
2: Ela tem uma voz rouca muito boa.
0: É tão fixe esta Camila, então.
2: Nós somos fãs da Camila.
0: É fixe, mas é perigosa, cuidado, Ana.
2: Ela vai tomar conta do mundo, vocês
3: vai,
2: não
3: vai,
2: sabem. Vai pintar
3: vai,
2: o mundo de bege.
3: Então vá. Azeitonas, bora.
2: Tudo bem.
0: Tudo bem,
2: a ver?
0: Em que

0: a todos os ouvintes.
1: Diz a verdade agora.
0: Eu não roubei o lugar ao Paulo. E sabem o que é que eles querem fazer? Pôr-me a fazer tudo. É o trabalho deles, é o meu trabalho. Porquê? Porque enquanto estavam a dar os azeitonas, eu estava na regia a tirar áudios. Depois ele disse para eu vir para aqui. Por isso, olhem,
1: então mostra lá,
0: eu estou a ser explorada. É o que está
2: agora. Mostra lá o que tu tiraste.
1: Sim, os incríveis ouvintes.
0: Onde é que estão?
1: Tu selecionaste.
2: Agora
1: para
2: vais aí,
1: agora.
2: É uma pastinha agora, que diz ouvintes.
1: Sim, como eu te ensinei, é com o teu dedo aqui.
0: Ah, isso fica aqui. Então espera,
2: professora,
3: bom dia, muito tenta. Daqui de Agraújo, Camila, se precisares de ajuda, está aí os WhatsApps. É só mandares mensagem à malta e a gente vai buscar.
0: Percebem?
3: Vais ficar igual a eles. Sai daí, Camila. Dá um grande abraço a todos.
0: Não, é que vocês acham que os nossos ouvintes são burros. Eles conhecem-vos. Eles conhecem-vos, eles sabem quem é que vocês são. Eles sabem como é que vocês são.
1: O Diogo, tens que apresentar sempre os
0: Diogo,
1: é o momento de brilho do nosso ouvinte Diogo. Agora
0: Diogo,
1: quem é que vai brilhar?
0: Agora vou aqui dar-me uma forcinha à mim própria com o Hugo.
4: Bom dia, M80. Bom dia, Camila, Paulo e Ana. Camila, estás super bem.
0: Pois.
4: Podes continuar.
0: Obrigada,
4: força
0: Hugo.
4: Aí.
0: Obrigada.
1: Muito bem, muito bem. Muito
0: pronto,
1: bem.
0: E agora...
1: Tu gostaste de fones, achas que ela está a safar? Que eu não estou a ouvir.
0: Não, está a sair, está a sair tudo lindamente. Não, a Ana está neste momento com o telemóvelzinho dela na mão.
2: Claro, porque depois isto vai parar tudo às redes sociais da M80, portanto
0: Deus.
2: É a questão
1: dos milhares de pessoas que te estão a ouvir neste momento.
0: Não, nem menciones para eu não ficar aqui.
2: De
0: já.
2: Norte a sul do país, este ou oeste, estão cá os que importam.
0: Okay. Pronto. É isso, obrigada a todos os que estão aí a assistir.
1: Diz ao nosso ouvinte Diogo, ao nosso bom dia Hugo.
0: E agora?
1: Já que queres roubar o lugar, ao menos pronto, faz as coisas em condições.
0: Ai, não era isto, desculpem. Foi sem querer.
1: Está-lhe a tomar o gosto, Nós dissemos, demos-lhe um bocadinho, já vai no cotovelo.
2: Já está a soltar sons.
0: Carreguei ao lado, era este.
1: Olha, deste o número do WhatsApp para quem ainda não.
0: Não, 910-25-80-81.
2: Muito bem.
1: Qual é a missão para quem hoje enviar a mensagem?
0: É virem-me todos pescar, se faz favor.
2: Ela está a pedir socorro.
0: Socorro, Rua Sampaio Pina, número 24.
2: É a primeira vez.
0: Vamos terminar com o Vítor.
5: Camila, continua. Fernandes para a rua.
6: Bom dia, rapaziada.
0: Não, mas houve agora, houve agora.
6: Paulo e a Ana têm lugar cativo nessa rádio nesta hora da manhã.
1: Vítor, mas
6: bom
1: não
6: trabalho
1: como
6: para
1: cativo.
6: Todos.
1: Estimamos todos os dias a sorte de poder fazer rádio para si
2: é
1: também.
2: É mesmo,
1: Vítor.
2: É mesmo. Nós queremos é a Camila também do nosso lado.
1: Bom, conheces esta banda, Camila, o Supertramp, a que vais anunciar agora?
0: Claro.
1: Muito bem, então agora baixas ali um bocadinho aquelas duas vias, que é para a música não entrar.
0: Estas duas?
2: Sim, para microfone. Não entrar a rasgar.
1: Não, essa é o teu microfone, não cortes o teu próprio.
0: Ok, então é qual?
1: Duas aqui, baixas um pouquinho até ali.
0: Também não és preciso, dizes duas, estão ali seis, queres que eu faça como?
1: Cara ouvinte, ouviu isto? É testemunha. Agora carregas aqui no triângulo, que é para fazer play.
0: Isto é multitasking, atenção.
1: É.
0: Então vá.
2: Parece fácil.
1: Até tal dedinho a tremer. Play, isso e menos. Agora levantas um bocadinho, faz até zero.
2: Ai, agora já está alto mais. Anuncia
1: a música, olha que o tempo vai
0: acabar. It's a raining, qual é que é a outra palavra?
2: Again.
0: Super Tramp.
1: As horas?
0: 7 horas e 25 minutos.
2: E calas tantos?
0: Nem é 80.

0: 7 horas 29 minutos, manhãs de M80, olá, bom dia, vou aproveitar agora para fazer um pouco de rádio, agora que a Camila foi ali à casa de banho, sim, a nossa super produtora Camila Bairrada, hoje está-nos a tentar tirar o lugar, a minha Ana Moreira, e inclusivamente há pouco pegou aqui no comando de emissão,
1: sim.
0: Temos que aproveitar este pouquinho agora.
1: E a Sandra Braga Fernandes chegou para as notícias e fez, como assim ela tirou, ficou assim,
0: Sandra,
1: foi?
0: O que aconteceu? Ouve como é que isto já vai.
2: Então. Camila continua, Fernandes para a rua.
0: É assim que isto já vai. É assim que. É neste.
1: Não,
0: está a escalar assim.
1: Fernandes e para a rua.
0: Sandra, e agora dou-te um conselho de amigo, ando de coração. Não te enganes e dá bem a coisa, porque ela se topa que também te pode roubar
1: e
0: o lugar.
1: Também chamo Fernandes,
0: e também
1: não sei se isso
0: está
1: alguma coisa a ver. Sim, pode ter aqui padrão. Sim.
0: Cuidado,
1: sim.
0: Que se ela topa que tu tens e algo engano nas notícias, ela assalta o teu lugar.
1: Já apagar o meu noticiário.
0: E vou prevenir também o Arsénio a seguir no trânsito, porque ela é menina para fazer isto tudo sozinha.
1: Eu já escondi e pus uma password aqui na meteorologia. Porque já sabemos como é que ela é.
0: Bom, já a seguir então vamos ver se é já a seguir o trânsito, também o tempo e as notícias.
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1: Ana Moreira e Paulo Fernandes.
2: Camila continua. Fernandes para a rua.
3: Até ver agora as notícias com a Sandra Braga Fernandes.
4: Bom dia, cerca de 300 pessoas tiveram de ser retiradas de suas casas esta madrugada em Setúbal devido a um fogo num estacionamento subterrâneo. Arderam 6 veículos, não há feridos a registar. 5 operacionais sofreram ferimentos leves no incêndio na Guarda, ainda ativo, e onde continuam cerca de 300 no combate às chamas. Outros 2 operacionais ficaram feridos e 1 foi assistido no fogo de Vila Verde, que está em resolução. Portugal Continental volta a enfrentar hoje um perigo máximo ou muito elevado incêndio. Apenas a Grande Lisboa, a Península de Setúbal e alguns concelhos em Metroporto e Aveiro têm risco menor. O perigo de incêndio deverá manter-se alto ao longo da semana, de acordo com a previsão do Instituto Português do Mar e da Atmosfera. Falta mão de obra é um dos grandes problemas da região centro na recuperação dos efeitos da tempestade Cristine, diz Paulo Fernandes, presidente da estrutura de missão para a reconstrução da região centro.
5: É seguramente no setor da construção civil e florestas, estamos neste momento a fazer levantamentos com associações empresariais dos setores para nos darem o número de necessidades e estamos, obviamente, em reuniões permanentes com o IFP e também com a AIMA para se criarem planos de formação muito intensivos, muito em contexto real, que possam, obviamente, mitigar também essa falta de mão de obra, que diria que nestes setores já era endémica, já era pré-tempestade, mas, obviamente, agora ficou ainda mais exposta com esta necessidade tão intensa de recursos.
4: A região centro ainda recupera dos efeitos da tempestade de Cristine, que deixou o rastro de destruição em vários concelhos há precisamente 6 meses. E nos primeiros 6 meses do ano, nasceram mais 931 bebés do que em igual período de 2025. Foram rastreados em Portugal 43.181 recém-nascidos no teste do pezinho, revelam dados hoje divulgados pelo Instituto Nacional de Saúde, Dr. Ricardo Jorge. Os distritos com mais nascimentos foram Lisboa, Porto, Setúbal e Braga.
3: Sandra, ouve só o que nos vai chegando então, enquanto acontece aqui as notícias. Iana, também atenção a isto.
6: Que é sim, é, para já sim, só sim. Dizem Fernandes para a rua, os Moreiras estão
7: pois
6: completamente
7: a salvo.
3: É uma questão de tempo. Ana, mas é uma questão de tempo. Cuidado com a nossa produtora Camila Barrada, ela quer nos ficar com o lugar.
8: Bom dia, Camila, e aos teus colegas de estúdio, portanto, que hoje estão aí a apoiar nome em backstage. Está muito bom. E acho que as férias do Paulo e da Ana estão garantidas. Acho que já fica já lançado o desafio. O Nuno que diga alguma coisa. Um abraço e um bom dia para vocês e obrigado por nos fazerem os dias, os acordares ainda melhores. Um bom dia de trabalho para vós.
3: Obrigado, Adelino. Muito obrigado, Sandra. Meia
4: Fernandes
3: hora.
4: E Moreira sim. Aqui em...
3: Sim.
4: Aqui
3: em breve haverá aqui jingles de Bairrada e outro nome qualquer, tu vais ver.
6: Tens que ir buscar a música dos Macakes. É Bairrada.
3: Bem lembrado, beijinhos, meia hora, já voltamos a falar. Arsénio, cuidado, se tu me dás trânsito na alta
6: também
3: de
6: Lisboa.
3: Trânsito na alta de Lisboa, é mais um que é corrido pela Camila.
9: Já avisei as autoridades. Obrigado a trânsito da GNR e a PSP. Está tudo em alerta máximo.
3: Esta mulher limpa tudo, esta nossa.
9: Só falta a proteção civil, mas também.
3: Fica lá encarnascido ao pé de mim e depois dou-lhes o toque quando for para casa.
6: Por acaso,
3: está
6: ela fica
9: tudo avisado.
6: Da proteção civil, não, ela domina.
9: Já está tudo em alerta vermelho.
3: Claro, obviamente que sim. Olha, e o trânsito, como é que está a estas horas?
9: O trânsito também não está muito bem em Condeixa. Há um acidente com um caminhão na A1, ao quilómetro 175, a causar alguma lentidão à passagem pelo local, sentido Lisboa-Porto, na A1, na zona de Condeixa. Na A3, há trabalhos em Santo Tirso, sentido norte-sul, o trânsito lento desde Famalicão e depois mais à frente também de Águas Santas até à Circunvalação, da Ponte Lessa para a VCI. A VCI já a anteceder a Ponta Rábida até Francos, sentido inverso de Bonjeia para a A3. Em Lisboa, A2, já com trânsito compacto do Feijó para a Ponte 25 de Abril, o IC19 de Tercena até à Amadora, a segunda circular do Eixo Norte-Sul até às Calvanas e A5 já com trânsito intenso no estádio e depois da Pimenteira para as Amoreiras. Para troca de informações, 800 20 20 10 é nacional e é grátis. Camila? Não é.
3: Estava à espera. Não, exatamente. E é normal. Repara até como é que o nosso WhatsApp hoje está a funcionar.
7: Bom dia, Paulo. Bom dia, Ana. Bom dia, Camila. Tu consegues? Estamos contigo. Bom dia.
4: Malta.
7: Esqueci de uma coisa. A equipa aumentou. Ninguém é substituído.
4: Eu já estou tão desconcertada que quase virava o café em cima da mesa.
9: Vão para o banho, ficam-nos suplentes.
3: Eu não te posso dizer que em meia hora voltamos a falar, porque não sabemos. Estamos cá.
9: Não sabemos, ninguém sabe nada. Ninguém sabe.
3: Mas olha, até uma próxima, Arsénio.
9: Olha, nunca se sabe.
3: É isso mesmo. Até já. Oh, Anitta, como é que vais estar hoje?
4: Agora as coisas sérias, porque as temperaturas estão mesmo muito, muito altas e é por aí que vamos começar. A alerta é Évora e Beja, 40 graus de máximo, é muito, muito alto. Castelo Branco, 39, Bragança, 38, Vila Real, Santarém e Porto Alegre, 37, Viseu, 36, Lisboa, 35, Guarda e Setúbal, 34, Braga e Coimbra, 33, Faro, 32, Leiria e Sagres, 29, Sines, 28, Porto, Aveiro e Funchal, 26 graus, Viana do Castelo, 25, a cidade mais fresquinha será Ponta Delgada, é verdade, nos Açores, 24 graus. O céu vai estar geralmente limpo, com mais algumas nuvens na faixa costeira, mas será só da parte da manhã e nada mais.
3: Até ver, 7 horas 37 minutos. Bom dia com as manhãs da M80. O que é que se passou? A nossa produtora Camila Barrado hoje finalmente foi apanhada nas curvas. Nós já andávamos a suspeitar que ela nos queria roubar o lugar, a nossa querida Camila. E hoje, já não sei porquê, até era muito cedo, a Camila começou a dizer: eu gostava de fazer radar, eu gostava de experimentar fazer radar. E eu deixei. E a Ana chegou-se à frente.
4: Abrimos a porta.
3: Exatamente, abrimos a porta. Ou a Camila faz tudo.
4: Colegas.
3: Exatamente.
4: Mas não percebemos que havia um plano por trás disto tudo.
3: Exato, e de repente a Camila tomou as manhãs da M80 de assalto
4: e
3: sentou-se aqui aos comandos, assim, a tomar conta do computador, a tomar conta da rádio.
4: É a favorita agora, toda a gente.
3: E agora é a favorita.
7: Camila, continua. Fernandes para a rua. Dá-lhe.
4: Mas eu vou falar mansinho com ela, pode ser que me saiba.
3: Sim, olha. Mais, isto, as mensagens recebem.
10: Alô, M80, bom dia. Aqui é a Cândida. Eu quero dizer que vim da Margem Sul, vim do Seixal, Palmeiras, ouvindo a M80, é cada dia uma surpresa melhor e mais divertida. Eu adorei ver a Camila hoje, ouvir a Camila hoje. Um beijinho.
3: Obrigado, querida Cândida. Mas tu reparaste, Cândida, cada vez mais divertida. Hoje, porque puseram aqui outras pessoas, nomeadamente a Camila, ficou mais divertida.
4: Mais divertido.
3: Okay. Olha, há pouco estávamos-me a falar de qualquer coisa, de uma música
4: porque,
3: qualquer.
4: Quem gosta de Bruno Aleixo sabe que aquela malta não anda, é um desassossego. E em 2011 criaram um projeto chamado The Macakes, com um single, é Bairrada.
3: Sendo que a nossa portura é Camila Bairrada.
4: É Bairrada, é Bairrada, é Bairrada. A música toda só isto. É Bairrada, é Bairrada, é Bairrada, é Bairrada, é
3: Bairrada. E depois no videoclipe do YouTube é um leitãozinho a correr.
4: Na zona da Bairrada do Vinho.
3: Na zona da Bairrada. Bom, então. Eu não tinha visto isto, nem eu preferia ter visto isto na minha vida. Bom, então vamos lá, vou ler aqui pelo 910 25 80 81. Diga-nos se prefere que a Camila tome conta das manhãs da M80 ou se prefere que continuemos nós, um Paulo Fernandes e uma Ana Moreira.
4: Este programa é muito democrático.
3: Claro que sim, portanto, liberdade. Ou Camila ou nós, tenho que escolher. 910 25 80 81. Adoramos isto. Perfeito para começar o dia. Cards.

0: 18 minutos agora das 8 da manhã. Bom dia com as manhãs da M80.
1: Bom dia.
2: Aí está.
3: Eu sou a
1: Ana. Eu sou a Camila e hoje estou a ser coagida a fazer as manhãs da M80.
3: Diz a verdade às pessoas.
2: Explica o que é que tu fizeste às pessoas.
1: Eu não fiz nada. As pessoas já perceberam. Vocês estão com essa mentira. As pessoas já perceberam. E eles sabem como é que vocês são.
3: Como é que...
0: O que é que fizeste desde as 7 da manhã? Explica quem se juntou agora. Explica quem se juntou agora e quem ligou agora. Uhum. Então, o que é que estás a fazer? O que é que nos fizeste,
1: então,
0: ao Paulo e à Ana?
1: Para quem não conhece, para quem não me conhece, eu sou a produtora das manhãs, a Camila, pronto.
3: Bairrada, tens sempre.
1: Bairrada. E eu estava aqui muito sossegada no meu canto de manhã. E o Paulo e a Ana disseram para eu vir para aqui. Eu não sabia o que é que ia acontecer. E eles agora estão a dizer que eu quero tirar o lugar deles.
3: Muito bem explicado, é isso mesmo. É isso mesmo, tens que dizer em poucas palavras, tudo limpinho.
1: O que está a acontecer.
3: O que está a acontecer.
1: Okay.
4: Das Camila continua, Fernandes para a rua.
3: É, já a campanha.
0: É o estado em que isto já está. Portanto, olha, se gosta das manhãs, se gosta de mim e da Ana, aproveite bem que isto hoje pode ser o nosso último dia, porque a Camila pode nos querer roubar o lugar.
1: Sim, sim.
3: Já tem chefe de campanha? Já deu para perceber?
2: Já.
1: Tenho amigos meus já a mandar mensagem para que vocês saibam.
3: Sim,
1: eles estão a dizer que estão a ouvir e que vêm aqui.
0: Para quem te quiser defender e para quem te quiser aqui nas manhãs e dizer que está a gostar, qual é que é o número do WhatsApp e como é que podem enviar a mensagem?
1: 910-25-80-81.
0: Vá lá, meia hora depois já pediu o WhatsApp, Ana. Vá lá, tem futuro.
3: Quer já pensar assim numa frase para ti, Camila Bairrada, a voz, Camila Bairrada.
2: Camila Bairrada, nas manhãs não passa nada.
3: Isso não era positivo.
2: Camila Bairrada, nas manhãs de M80 não falta nada. Pronto,
3: pronto, é isso,
1: pode ser.
3: É isso.
1: Pode
2: queres
1: ser.
2: Mostrar o tipo de mensagens que nos estão a chegar? Que
1: sim,
2: mostra?
1: Então vamos
3: solta
1: aqui ouvir.
3: É ela que vai
1: não,
3: mexer.
1: Vamos ouvir a Carmen primeiro.
0: É a Camila que está a mexer no computador.
3: Está no microfone principal, sim, com os computadores todos à frente, as vias todas à frente, isto é tudo com ela.
2: Olha a mãozinha a tremer.
3: Linda.
5: Bom dia. Olá, Camila.
1: Olá,
5: mostra
1: Carmen.
5: Mostra a eles como é que se faz. Um grande beijinho a ti e a eles os dois.
1: Então, não, só para mim, só chegou. Estamos
2: a ver. Nós avisámos. Damos
3: ela começa.
2: Menino. Isto começou com um coto. Já vai aqui no cotovelo.
1: Então, vocês também estão aí a picar-me. Querem o quê? Eu tenho que responder, não é?
2: Mostra, agora mostra.
1: Não,
2: mais.
1: Mas só para perceberem que as pessoas gostam muito de vocês, vejam aqui o que é que a Filipa disse.
6: Bom dia, Paulo. Bom dia, Ana. Ó Paulo, Camila, nós gostamos imenso de ti. Mas o Paulo e a Ana são aquele amor infinito que eles não podem sair daí. Eu peço desculpa, minha Camila, minha fofinha,
1: não faz
6: mas...
1: mal, tá, desculpa.
6: Paulinho e Ana têm que ficar para sempre.
3: Paulinho e Ana forever!
1: É isso, pronto.
0: Forever.
1: Mas é assim, eu já vi que estão a chegar mais áudios, por isso estou curiosa para perceber de que lado é que as pessoas estão.
0: Diz-me só uma coisa, achas que isto é uma estação musical, isto é um programa de rádio?
1: Temos de ouvir música.
0: Temos que ouvir música.
3: Pronto, então, o que agora? É que nós vamos ouvir agora? Mas sabes alguma coisa do artista, assim? Força.
2: Faz play, que já te ensino onde é que é a tecla do play, por favor.
1: Mas tenho que baixar as vias.
2: Já baixaste. A cama preparada para ti, vá.
1: Então, vamos ouvir uma das grandes bandas portuguesas dos anos 70, 80.
0: Influenciou das grandes bandas da atualidade.
1: Exatamente.
3: Ainda hoje.
1: Ainda hoje. Eu gosto muito deles. São os Heróis do Mar.
2: Boa.
1: Falta aqui 25 segundos para eles
3: a
1: começarem
3: música,
1: a cantar.
3: Como é que se chama?
1: A música chama-se Só Gosto de Ti. Eu não gosto muito de vocês, mas pronto.
2: Ah. Ela! Olha, diz as horas e a estação emissora de rádio e os nossos nomes.
1: Ok.
2: Quer dizer, o teu nome, desculpa.
1: Nós somos o Paulo Fernandes, Ana Moreira e a Camila Bairrada. Estamos na M80, são 7h45.
3: E é a primeira vez que eu...
1: É a primeira vez que eu estou a fazer isto, por isso venha-me buscar, se faz favor.

0: os Heróis do Mar com Só Gosto de Ti nas manhãs de M80. Bom dia, boa terça-feira. De resto, um dia perigosíssimo para mim e para a Ana Moreira. Ana, queres explicar aos nossos ouvintes que agora chegaram?
1: Explica,
0: põe o dedo na ferida.
1: Em princípio, eu e Paulo Fernandes, a nossa carreira de mais de 20 anos está por um fio, porque a nossa produtora Camila Bairrada tem um plano e o plano dela tomar isto.
0: Aliás, ela não estranhe quando nós estivermos a falar, se de repente entrarem áudios assim meio que nos atropelem, porque a Camila hoje está a dominar, está a dominar a rádio. Ela sentou-se aqui aos comandos de emissão, sentou-se à frente do computador aqui da mesa de mistura, e, portanto, nós não controlamos absolutamente nada. É possível que quando estivermos a falar...
2: Bom dia, maravilhosos. Só tenho uma coisa para vos dizer. Vocês lembram-se todos o Camilo, o presidente. Pois muito bem, eu só digo, Camila é presidente. Mais nada. Embora.
1: Aliás, eu comecei o primeiro passo é tomar conta da rádio, mas no fundo a Camila quer dominar o mundo. Ela
0: Camila
1: tem um plano maquiavélico.
0: Camila, a nossa produtora.
1: Sim, para dominar o mundo.
3: Camila, mil e uma manhãs de ouvir com você.
0: Aí está, era isto que eu mais temia. Ela não só mexeu aqui nas manhãs da M80, mexeu no programa, como já, os tentáculos de Camila Bairrada já chegou à playlist, porque a seguir sabes o que é que vamos ouvir precisamente?
1: Não pode ser, ela até na playlist mexeu.
0: Até na playlist a Camila mexeu, porque a seguir há para ouvir Netinho com Mila.
1: Mila, Camila. A gente sabe que é uma abreviação.
0: Obviamente. Não estranhar, não é?
4: Bom dia, amanhã é da 80.
1: Olá.
4: Eu sempre ouvi dizer que a equipa que ganha não mexe.
0: Vá lá dizer isso à Camila.
4: Ó, Camila, nós gostamos todos de ti, mas...
0: É muitos
4: anos com o Paulo e a Ana.
0: Pronto, é
4: portanto,
0: isso.
4: Siga para a frente.
0: É
4: um
0: isso.
4: Abraço.
0: Obrigado,
1: beijo.
0: Diogo. É isso. É tentar meter isto na cabeça da miúda, que ainda é nova e ainda está a crescer feliz, e deixá-la ser assim, não é? Bom, daqui a pouco então, Netinho com Mila. Ana, eu vou-me já despedir, que eu não sei se estou a querer tocar daqui a 3 horas.
1: Na dúvida,
0: até amanhã ou até uma próxima rádio.
1: Eu não me vou deixar vencer tão fácil. Catfight neste estúdio.
0: Esta Camila é um perigo.

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16: E também com a Camila Barrada, um pouco à força, mas sim, o que é que se passou desde as 7 da manhã? Hoje a Camila Barrada, a nossa querida produtora de anos, nós apanhámo-la na curva e percebemos que ela nos quer roubar o lugar, a verdade é esta. E portanto ela sentou-se aqui à mesa, nós desafiamos, ah, queres roubar o lugar? Então vá, chega-te à frente, senta-te e faz.
17: Sim, mas a pensarmos que ela ia falhar, mas sim, o nosso plano não correu bem.
16: De todo, as mensagens pelo WhatsApp sucedem-se.
17: O amor está a crescer.
16: Diz.
17: O amor está a crescer.
16: Por nós ou pela... Camila, pois, pois.
18: Eu acho que não temos melhor exemplo do que é o síndrome de Estocolmo. Não saias daí, Camila. Excelente. Eles raptaram-te e está perfeito. Nasceste para isto e não sabias. Te orgulho dos papás e dos ouvintes que podiam ser teus papás.
16: Verdade. Há pouco dizíamos, e bem, os tentáculos de Camila Barrada já são tão grandes que inclusivamente não só chegou à grelha de programação, portanto isto já deixou de ser as manhãs da M80, passaram a ser as manhãs da Barrada e inclusivamente que a Camila já mexeu na playlist, obviamente. Não é por acaso que toca esta música de Netinho, toda a gente sabe como é que se chama.
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0: Manhãs da M80, bom dia.
1: Oh, rapaziada, isso tem tudo para dar certo. É que por acaso o meu nome é Vítor Mila. Mila é o meu apelido.
2: É.
0: Lá está Camila Barrada, a nossa produtora, a tomar conta disto tudo, as manhãs da M80. Recebemos mesmo agora aqui esta mensagem.
3: Olá, bom dia, desculpa lá, mas eu cheguei agora ao carro.
2: Pois.
3: Quem é Camila? E porque é que o Paulo Fernandes vai para a rua? Paulo, já agora, se precisares de um sítio para dormir,
2: olha,
3: tens um quarto da minha casa.
0: Obrigado.
3: E podes brincar com a minha cadela.
2: Opa! São coisas positivas, Paulo. Eu não sei como é que então tu estás a ponderar.
0: Nós explicamos rapidamente, até porque já cá temos a Sandra Braga Fernandes para seguir para as notícias, com assuntos sérios de resto, mas explicamos, a nossa produtora Camila Barrada hoje finalmente assumiu
2: o seu plano.
0: O plano
2: master.
0: A solução final, que é correr comigo e com a Ana Moreira aqui das manhãs.
2: Sim, é o primeiro passo, o domínio do mundo.
0: Portanto, vamos ter que lidar com isto a partir de agora com pinças.
2: Tem que ser com muita calma, porque com ela vai tomar nota dos nossos erros. E depois
0: vai-se enfiar no gabinete do chefe a contar tudo.
2: Hoje o Nuno já tem reunião marcada, que eu já fui ver o calendário, às 11 horas.
0: E aquilo que eu gostava muito era ter aqui uma mensagem de um dos nossos chefes, por favor, a falar sobre a Camila. Já

0: estar a caminho da rádio.
1: Também é válido sobre uma mensagem da nossa diretora de informação. Bom dia, Teresa.
2: Ainda estou a salvo, Camila. Ainda.
1: Até ver, ainda estás a salvo, mas
2: vou
1: não metas mãos no fogo.
2: Noticiário 8 da manhã.
1: Sandra Bag Fernandes, avança que é teu. Noticiário.
3: No mapa dos incêndios, o fogo em Penafiel entrou em resolução por volta das 7 horas, de acordo com a Proteção Civil. Alguns animais ficaram feridos na localidade de Luzim. Continua ativo com duas frentes. Um incêndio em Rochoso, no distrito da Guarda, está a ser combatido por quase 300 operacionais. Ontem, 5 sofreram ferimentos leves neste mesmo fogo. Portugal continental volta hoje a enfrentar um perigo máximo ou muito elevado de incêndio. Apenas a Grande Lisboa, a Península de Setúbal e alguns concelhos entre o Porto e Aveiro, com um risco menor. Mais de 160 mil famílias receberam apoio para a reconstrução das habitações afetadas pela tempestade Christine. No total foram abertos 190 mil processos que juntam as seguradoras e as comissões de coordenação e desenvolvimento regional. Os números são avançados em 80 por Paulo Fernandes, presidente da estrutura de missão para a reconstrução de Região Centro.
4: Desses 190 mil processos entre as entidades seguradoras e a vertente, vamos chamar, do programa que a CCDRs apoiam diretamente, nós teremos já dinheiro nas famílias em cerca de 160 mil famílias, ou seja, uma taxa de execução geral no valor do apoio às habitações superior a 80%. Conseguiram-se colocar valores de mais de 600 milhões de euros nas famílias para elas poderem fazer ou continuar ou serem reembolsadas do valor das suas intervenções.
3: A tempestade de Christine deixou um rastro de destruição em vários concelhos há precisamente 6 meses. Os casos de hepatite A aumentaram de forma significativa em Portugal entre 2024 e 2025. No ano passado foram confirmados mais de 1.100. São dados do relatório do Programa Nacional para as Hepatites Virais da Direção-Geral de Saúde. O diretor do programa, Rui Tato Marinho, diz que é fundamental a prevenção e todos devíamos fazer análises, pelo menos uma vez na vida.
5: Somos todos de risco, basta estarmos vivos. E fazemos pelo menos uma vez na vida o teste de hepatite B, da C, também da A, também tem vacina, portanto é assim uma panóplia de letras, mas que é das medidas mais importantes, que eu saber como é que estou, se tenho a doença, trato-a, portanto evito contagiar outros, se não tenho posso fazer a vacina para a A e para a B, e daí cortar a evolução da doença, portanto aí vou estar protegido.
3: O relatório do Programa Nacional para as Hepatites Virais 2026 é divulgado esta terça-feira. Nos primeiros 6 meses do ano, nasceram mais 931 bebés do que em igual período de 2025. Foram rastreados em Portugal 43.181 recém-nascidos no teste do pezinho. Cristiano Ronaldo vai fazer uma incursão no mundo da interpretação e da produção audiovisual. O português, capitão da seleção e do Al Nassr, vai ter um papel como ator ao lado de Thierry Henry na série dramática sobre futebol britânico, Day Ones, e na qual é também produtor executivo.
0: Como assim com o Thierry Henry que passa a vida a malhar nele?
6: É porque é... No,
1: isto mas olha,
0: agora o Thierry Henry já vai ser
6: Camila Barradas, eu acho que sim.
1: Como?
6: E a Camila também vai participar, de certeza.
0: Pois é, se calhar é a main
1: character. Camila, não só é nova locutora das manhãs da M80 que vai correr comigo e com a Ana, agora também está a mexer no mundo da televisão. Camila está em todo lado.
7: Camila, escuta, a M80 é tua. Camila, escuta, a M80 é tua.
1: Está a Camila Barrada, a nossa produtora, que hoje resolveu fazer rádio e correu connosco, pronto. Portanto, até às 11 aproveite-nos bem.
0: Porque nós estamos
1: não
0: em
1: amanhã.
0: Despedida.
1: Exatamente.
0: Foi bom enquanto
1: Sandra Braga Fernandes, não te digo até daqui a meia hora porque não sei o que é que a Camila quer fazer, mas até à próxima edição das notícias.
0: Okay.
1: Agora são 8 horas, 6 minutos, daqui a pouco, se calhar, atualizamos o tempo e o trânsito.
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11: Agora são 8 horas 9 minutos, avançamos para o trânsito que nem 80 é uma oferta ao Automóvel Clube de Portugal. Arsénio Coelho, como é que estamos a estas horas?
12: Bom dia. Com o trânsito lento no Porto, acidente na Boa Vista resolvido há instantes, na VCI, a Rábida Freixo, há lentidão de Coimbrões até Francos, sentido inverso do mercado para a A3, da Ponte Lessa para a VCI, a A3 também de Águas Santas até à via de cintura interna. Ali, em Lisboa, sinais amarelos, há A2 com paragens do Feijó até à Ponte 25 de Abril, há A5 pior do Alto Monsanto para as Amoreiras, também com informação de um toque, um acidente perto da área de serviço das Amoreiras, o trânsito um pouco mais lento agora no final da A5 para as Amoreiras. O IC19 de Tercena até à Amadora e depois do Estado-Maior até Pinamanique, também o Eixo Norte-Sul já com sinais amarelos da Padre Cruz até Sete Rios e a segunda circular do Eixo Norte-Sul até às Calvanas em direção ao aeroporto. Para troca de informações, 800 2020 10, é nacional e é grátis. Paulo.
11: Até já, Arsénio. 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Ana Moreira, antes de avançar para as previsões do tempo, portanto, aqui na edição das 8 das notícias pela Sandra Braga Fernandes, deu a notícia de que Cristiano Ronaldo irá começar a dar uma perninha no audiovisual, uhum, no cinema, e a extensão de Camila Barrada, da nossa produtora, é tal que
13: Camila virou o Sport Pili do audiovisual. É, começa na rádio e vai acabar no cinema ao lado do Ronaldo. Beijinho, meninos.
14: Beijinho.
11: Obrigado.
14: Sport Billy do audiovisual. É sim. Vai ser também. E ela também, atenção, que isto para ser Instagramer é um passinho. Comecem a seguir a Camila Bairrada no Instagram.
11: Sim, sim. Há pouco estava ali toda orgulhosa a dizer: vem, vem, sim, já tenho mais do que vocês no Instagram. Vem, vem.
14: Cheia de coisinhas azuis, sim, a dizer: seguir, seguir, seguir.
11: Olha, haja alguém a defender-nos. Haja alguém a defender-nos. Olha, Ana, aproveita bem esta parte da meteorologia, que pode ser as últimas vezes.
14: Sim.
11: E não te enganes a dar aqui as máximas, nem que te esqueças nenhuma cidade, porque já sabes. Ela chega aqui e diz: Ana, esqueceste.
14: Não, ela tem no papel, no meu engano de ontem, em vez de pirilampos, eu queria dizer eucaliptos.
11: Claro que
14: ela
11: sim.
14: Já tomou nota.
11: E ela está ali com o lápis a ver, a rasurar tudo aquilo, sim, que tu não fazes, sim, bem. Cuidado, Ana.
14: Hoje, céu geralmente limpo, limpo, com mais algumas nuvens na faixa costeira até o final da manhã. Ou seja, nada de grave, é só nas primeiras horas do dia. No que diz respeito a temperaturas, aqui sim, agora sem brincadeiras, Muita atenção, sobretudo no interior, onde as temperaturas estão muito, muito, muito altas. Riscos de incêndio, cuidado com as crianças, com os mais velhos também. E é por aí que vamos começar. Évora e Beja, 40 graus de máxima. É muito quente, porque depois, isto é a temperatura, não é prevista. Mas debaixo do sol...
11: Real feel, não é?
14: Exatamente, é arrasador. Portanto, muita calma. Castelo Branco, 39. Bragança, 38. Vila Real, Santarém, Porto Alegre, 37 de máxima. Viseu, 36. Olá, Lisboa. Hoje, 35 graus de máxima, vai ser a turistada toda ali à beira-rio, já se está mesmo a ver, não é? Eles põem-se ali na Ribeira das... A Ribeira das Nós, a Ribeira das Nós, não é? Disse bem, disse bem. Sim. Eu sou de Viana. Se eu já acabei, Paulo? Não, sim, ainda não acabei. Estou okay, em Lisboa. Todos ali a apanharem o sol. Bom. Depois, Guarda e Setúbal, 34. Braga e Coimbra, 33. Faro, 32. Leiria e Sagres, 29. Sines, 28. Porto, Aveiro e Funchal, 26. Viana do Castelo, 25. Ponta Delgada vai chegar aos 24 graus.
11: Esta Camila Barrada, a nossa produtora, é um perigo. A extensão, portanto, começou na rádio, começou logo às 7 por nos roubar lugar na rádio, depois estendeu ao audiovisual, estendeu também o tentáculo já ao trânsito com a Arsena Coelho às 7h30, depois foi nas notícias e agora já está na parte da hotelaria, porque do Hotel Açores dizem: acham que a Camila precisa de uns pastéis de nata para ficar mais doce? Nós vamos deixar aí. Repara, Ana, para nós nada, para nós sim, nada, para esta
14: hotel,
11: tudo.
14: É, e para o Hotel Açores não vêm umas cracas?
11: Tá, ela a perguntar se é sério. É sério, é? Não estou brincando.
14: Sabes aquelas pessoas que não têm noção do carisma que têm?
11: Sim.
14: É a Camila. Quer dizer, ela tem noção. Retiro o que disse. Sim. Tanto é que ela tem um plano montado.
11: Olha, se gosta do Siesta de trás para a frente, aproveite bem que hoje pode ser a última edição, porque a Camila pode dar cabo disto.
14: Não, ela já disse que vai detonar. É tipo, é terraplanar.
11: Muito bem.
14: E depois faz tudo de novo.
11: Como se costuma dizer, vai implodir o programa, não é? Já a seguir, Siesta de trás para a frente, para já lá fez live Opus nas manhãs de M80.

0: 8 horas 17 minutos, bom dia com as manhãs da M80, avisar a navegação, só agora chegou, a nossa produtora Camila Bairrada, desde as 7 da manhã que nos está a tentar roubar o lugar e está a conseguir.
1: Paulo e Ana, só tenho a dizer uma coisa, vocês acenderam o rastilho.
2: Pois foi.
1: Vocês deviam saber que com a Bairrada é tudo ou nada.
2: Ai,
1: abraço
2: Deus.
1: E um bom dia.
0: Obrigado.
1: E uma vez mais, obrigado por estes momentos.
0: Não, obrigado.
2: Agora entravam os bandos, é tudo ou nada.
0: E agora repara uma coisa,
2: nada.
0: A nossa produtora Camila Bairrada está a fazer voz, a enviar para cá mensagens de voz, a fingir que são outros ouvintes. Agora repara.
3: Camila, estás a ser manipulada.
0: Olha.
3: Estão-te a dar formação para fazerem as férias deles.
0: A fingir. Obrigado, Camila, que assina também com o nome Cláudio Sousa. Um grande beijinho. E agora entra aqui em estúdio também o nosso técnico de som, Alexandre Gonçalves. Bom dia, está tudo bem, Alexandre?
4: Bom dia, está tudo ótimo. Como é que é?
0: O que é que se passou?
4: Não queria saber qual era o render técnico para a Camila vai fazer ali a atuação no auditório, não é?
0: Mas está lá marcado?
4: Está.
2: Mas está marcada a atuação da Camila? Está. A que horas?
4: O que é que vais tocar, Camila? Guitarra, piano, voz, é o quê?
2: Depois da rádio.
0: Está
2: é o cinema. E agora também é a cantora?
4: Tenho ali, pelo menos, caiu ali no...
2: Já é que já tivemos um ouvinte a dizer o que ela era.
0: Claro.
2: É Sport Billy do audiovisual.
0: Exatamente. É a maior a nossa Camila. Esqueças de fazer site som, Camila. Bom, 8 horas e 19 minutos, estamos a jogar consigo, ou começamos a jogar consigo ao Sei Este de Trás para a Frente.
2: Que em
0: uma música.
2: É a última edição, não é? Já que a Camila vai tomar conta disto.
0: Verdade, depois cabe à Camila escolher as músicas, jogar sozinha, enviar para cá os áudios, portanto faz tudo sozinho.
2: Tudo. Não precisa de nada nem ninguém.
0: Uma mensagem a dizer quem canta e que música. É a edição de hoje muito animada, muito divertida, é uma das músicas do momento e tem esta sonoridade. Vamos lá ouvir.
2: Depois de... Posso dizer qualquer coisinha?
0: Podes.
2: Depois de um Italo Disco ontem.
0: Estava danada.
2: Tu ouviste o meu especial, foi?
0: Óbvio, o teu especial. E tu sabes que eu não consigo ouvir durante 7 horas Italo Disco. Mas durante um bocadinho eu gosto muito também, é bem giro.
2: Sou embaixadora. E eu sei o que isto é. Tem a ver com... Só vou dar uma pista. Ouve-se muito em San Siro.
0: Michael Bublé, nas manhãs da M80,
2: é?
0: Haven't Met You Yet. Não vou dizer que sim nem que não, ainda agora está a começar a jogatana. 910, 25, 80, 81. Quem é que está na edição de hoje do Sei Esta de Trás para a Frente?

8:23. Olá, bom dia. Tenho uma excelente terça-feira com as manhãs de M80 a esta hora. Claro, de segunda a sexta-feira consigo sempre a jogar ao original, ao primeiro, ao sei esta de trás para a frente. Hoje a música é esta aqui.

0: É que sou mesmo generoso.
1: Muito generoso. A música, vou dar uma pista. É italiana, em italiano.
0: Chegas lá?
1: Eu só não me lembro de quem canta, que estupidez. Eu que me considero uma verdadeira embaixadora.
0: Sim, embaixadora.
1: Neste momento estou a dizer uma branca. Porque ti amo, quem canta tá, não é o Pino D'Angelo. Ai caramba, não vai.
2: Bom dia! Eu não sei qual é a música, mas deveria ser aquela que é Cama, Cama, Cama, Cama, Cama, Camila.
0: Pois, no dia em que, portanto hoje é 28 de julho, dia em que nossa produtora Camila Bairrada nos tentou roubar o lugar, e cheira-me que não vai ficar por aqui. Portanto, Ana, dizes que música é que é?

0: Não é? Música do AC Milan.
1: Ainda não é altura para te dizer nem que sim nem que não. É altura para relembrar o WhatsApp, que é o 910-25-80-81. E para relembrar que este é o Sei Esta de Trás para a Frente. A edição de hoje é bem animada. Estás no bom caminho. E quem canta e que música é? Gostava muito de saber. Esta não há dúvida. 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

0: Vamos praticamente encerrar o Sexta de Trás para a Frente. A edição de hoje tem esta sonoridade. E daqui a pouco nas Manhãs da M80 vai ficar a saber então qual é a música e quem canta também.
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0: Ora, vamos lá então aqui ouvir as últimas participações desta edição do Sei Esta de Trás para a Frente. A música é esta, Ana.
4: Bom dia, M80. A música é Richie Poveri, Te Amo. Se não estou em erro, é Ana da Zambuja. Beijinhos!
0: Obrigado, Ana. Obrigado, Ana. É mais ou menos. Bateu nos dois postes, na barra, e depois entrou. Ana, já consegues lá chegar, Ana Moreira?
5: Porque Te Amo.
0: Quem canta?
5: Não me estou a lembrar.
0: A rainha do italo-disco deste país não se lembra. Mas vai, calma, relaxa.
6: A música é Felicità.
0: Felicità.
5: Não é? Felicità.
6: Francisco. De onde?
5: Boa.
6: Pombal.
0: Obrigado. Bom dia, Pombal.
5: Que fica perto de onde?
0: Bairrada. Aí está a nossa super produtora Camila. E agora com a resposta certa, Ana Moreira.
7: Bom dia, já 80. Fala Martim, diretamente da Ericeira. E a música hoje é Sarà Perché Ti Amo, do Ricky Poveri.
0: Os olhinhos da Ana Moreira, sim. De resto, uma música muito associada a Erasmus. Música de entrada da AC Milan quando entra em San Siro. E a música com tão boa energia.
5: Olha, já estou toda arrepiada. Isto eu sou uma é
0: tão
5: fácil.
0: Giro, isto é tão giro. Vamos lá, bom dia com
5: não
0: as manhãs da M80. De longe, a música da sua vida.

0: 8 horas 32 minutos, manhãs 10:80, bom dia, de longe a música da sua vida.
1: Sexta-feira, Roma e depois Sardenha. Pratimbile!
2: Prego, prego!
1: Beijinhos da Susana, todos férias!
0: Beijinhos e boas férias. Edição bem animada de hoje do Sei Esta, de trás para a frente, Sara Parquer, Ricci Poveri. Te amo, Ana Moreira. De facto, rainha do Italodisco. A nossa Ana Moreira é um privilégio. Domina isto de trás para a frente, Ana Moreira. Se quiser ouvir o especial Italodisco que a Ana fez e que está maravilhoso, é só recuperar no Rayo. Sempre
2: primeira
0: à
2: edição,
0: sua espera.
2: Porque eu já lancei a escada para vir um segundo round.
0: Nossa!
2: Há tantas músicas que ficaram de fora.
0: Ora bem, edição de hoje do Sexta chegou ao fim. E amanhã, depois das 8h10, voltamos a jogar consigo.
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0: Também com a Sandra Braga Fernandes. Sandra, na edição das notícias, e para já vamos saber da reação da FENPROF à remuneração dos professores classificadores.
4: A Associação Nacional dos Professores considera inaceitável e uma afronta ao modelo de remuneração anunciado pelo Ministério da Educação para os professores classificadores dos exames nacionais. Destaca o pagamento de 1 euro por resposta avaliada. Em comunicado, a FENPROF considera que é uma ofensa à sua inteligência e dignidade profissional e vai denunciar a situação junto da Inspeção-Geral de Educação e Ciência. No mapa dos incêndios, o fogo em Penafiel entrou em resolução por volta das 7 horas, de acordo com a Proteção Civil. Alguns animais ficaram feridos na localidade de Luzim. Continua ativo com duas frentes um incêndio em Rochoso, no distrito da Guarda. Está a ser combatido por quase 300 operacionais. Ontem, 5 sofreram ferimentos leves neste fogo. Portugal Continental volta hoje a enfrentar um perigo máximo ou muito elevado de incêndio. Apenas a Grande Lisboa, a Península de Setúbal e alguns concelhos entre o Porto e Aveiro têm menor risco. Mais de 160 famílias receberam apoio para a reconstrução das habitações afetadas pela tempestade Christine. No total foram abertos 190 mil processos que juntam as seguradoras e as comissões de coordenação e desenvolvimento regional. Os números são avançados à M80 por Paulo Fernandes, o presidente da estrutura de missão para a reconstrução da região centro.
5: Desses 190 mil processos entre as entidades seguradoras e a vertente, vamos chamar, do programa que as CCDRs apoiam diretamente, nós teremos já dinheiro nas famílias em cerca de 160 mil famílias, ou seja, uma taxa de execução geral no valor do apoio às habitações superior a 80%. Conseguiram-se colocar valores de mais de 600 milhões de euros nas famílias para elas poderem fazer ou continuar ou serem reembolsadas do valor das suas intervenções.
4: A tempestade Christine deixou um rastro de destruição em vários concelhos há precisamente 6 meses.
0: Até já, Sandra, já voltamos a falar. Para já vamos avançar para o trânsito. Como é que estamos às 8h30 da manhã, Arsénio?
6: Bom dia, com a informação de um acidente na Nacional 14, na Maia, junto ao nó da Nacional 13, sentido Porto-Maia, a condicionar bastante os dois sentidos na Nacional 14, também a Via Norte, com um trânsito lento da A4 para a VCI. Na A28, há paragens de Exponor até a AVCI também. Na A1, lentidão de Coimbrões até Francos, sentido inverso de Bonjoia para A3 e A3 de Águas Santas até à Circunvalação. Em Lisboa, pior a margem sul, A2 da Baixa de Corroios até à Ponte 25 de Abril, A5 já da área de serviço de Oeiras até Linda Velha e depois do Alto Monsanto para as Amoreiras, o IC19 de Terceira até à Amadora e do Estado Maior até Pinamanico, o Eixo Norte-Sul da Padre Cruz até Sete Rios e a segunda circular do Eixo Norte-Sul até às Calvanas, mas também no sentido inverso. Para troca de informações, 800-2020-10 é nacional e é grátis.
0: Oh. Até já, Arsénio. Ora bem, Ana Moreira, venha de lá esse calor extremo hoje, vá, não é?
2: E de que maneira? Sobretudo em Évora e Beja, onde vão chegar aos 40 graus, Castelo Branco 39, Bragança 38, Vila Real, Santarém e Porto Alegre 37, Viseu vai chegar aos 36, Lisboa 35, Guarda e Setúbal aos 34, Braga e Coimbra aos 33, Faro 32 graus de máxima, Leiria e Sagres 29, Sines 28, Porto, Aveiro e Funchal 26, Viana do Castelo vai chegar aos 25, fechamos com Ponta Delgada, será o ponto mais fresquinho, com 24 graus de máxima. Todo o território continental com céu geralmente limpo, com mais algumas nuvens na faixa costeira, pelo menos até ao final da manhã. Nada que, em princípio, vá corromper, vá, a sua tarde saltinho à praia. Em princípio, eu não me atiro. Eu, no tempo em Portugal, okay, não me atiro. No ar,
0: somos nós, estamos agora a 22 minutos das 9 da manhã. Na Moreiras temos que estar em sentido. Chegou esta mensagem do nosso ouvinte, Pedro.
7: Olá, muito bom dia a todos. Tenho aqui uma reclamação a fazer.
2: Ai.
7: Porque o São Paulo, só porque a Dona Camila está hoje no ar, facilitou imenso a cesta de trás para a frente. Eu exijo a repetição com dificuldade extrema.
0: Amanhã.
7: Mas extrema alta.
0: Amanhã.
2: Extrema alta.
0: Obrigado, Pedro. Amanhã, Pedro, fica prometido então que será a nível impossível. Para já vamos explicar aos nossos ouvintes que chegaram agora às manhãs da matinada. O que é que se passou desde as 7 da manhã com a nossa produtora Camila Barrada?
2: Há um plano. A Camila quer mandar-nos embora e ser ela a dona disto tudo. Ficar então com tudo para ela, os computadores, os microfones, o programa em si, já ameaçou detonar,
0: sim.
2: acabar com tudo o que nós temos feito até agora.
0: Uhum.
2: Já sabemos que tem presença até no
0: digital,
2: mundo do
0: sim.
2: digital.
0: Inclusive o nosso operador de imagem, Tiago Santos, veio aqui montar as câmaras para a Suzana, mas repara, não estão a apontar para a Suzana, já estão
2: é
0: a apontar para a Camila.
2: Sim. O auditório também já tem rider técnico, que ela também vai lá atuar.
0: O nosso WhatsApp, neste momento, acaba de receber uma mensagem de Nuno Castilho de Matos,
2: o nosso chefe,
0: sim.
8: Bom dia, Paulo e Ana. Preciso de falar convosco às 11 no gabinete, por favor. A Camila não precisa de ir. Obrigado.
0: Claro.
2: É assim. Já chegou a isto, Paulo? Vou fazer as palmas, eu vou-me embora.
0: Portanto, é assim, olha, se gosta das manhãs da 80, aproveite que isto pode ser de curta duração.
9: Camila, continua! Fernandes para a rua!
0: In excess, Mr. Fai!

0: 8 horas 42 minutos, manhãs da M80, bom dia, ponto da situação, Camila Barrada, a nossa produtora, atraiçoou-nos logo às 7 da manhã, nós sempre sentimos, sabíamos que a Camila queria ser locutora, o plano máximo da Camila era se tirar-nos o lugar aqui nas manhãs da M80.
1: Já temos reunião às 11 com o chefe.
0: Sim, recebemos mensagem há pouco de Nuno Castilho de Matos, temos recebido variedíssimas mensagens a favor de Camila. Finalmente, temos alguém que nos defenda, Ana Moreira.
2: Bom dia, M80. A Camila pode ter uma voz muito sexy, mas o Paulo e a Ana são insubstituíveis.
0: Um
2: abraço.
0: Obrigado.
2: Rui Delfena.
0: Mas é assim, isto é como a Marvel, como o Capitão América, porque cada vez que se corta a cabeça um, acrescem logo dois ou três.
3: Camila, yes you can!
0: Olha, estás a ver?
4: Pessoal, não tenham medo. Ana, não tenhas medo. Paulo, não tenhas medo. Nós vamos criar um crowdfunding e vamos criar uma nova rádio M80 e meio, ok? É a Camila que fica então, pronto, a gente começa tudo novo e já somos uns quantos neste crowdfunding. Já somos três se vocês alinharem. Bom dia a todos.
0: Obrigado, Sérgio, os melhores ouvintes do mundo. Eu estou para ver quando a Susana chegar como é que ela vai lidar com esta novidade.
1: Não sei como é. Eu não sei se tem coragem de
0: eu ponho a par da situação. Show de ser pontapés agora, à maneira da Camila, nas manhãs da M80.

0: e pontapés nas manhãs da M80. Bom dia, 13 minutos agora das 9 da manhã. 28 de julho, dia em que a nossa produtora Camila Barrada tentou tomar de assalto as manhãs da M80, roubaram-nos o lugar. Já pusemos a Susana Romana à par do assunto, portanto,
1: já.
0: Susana, bom dia para ti. Não temos que receber assim desta forma.
1: Pronto.
0: Porque pode ser a última vez que estamos juntos os três.
1: Foi um gosto.
2: Foram mais de 10 anos, não é?
1: Faz 10 anos em outubro. Pronto, não cheguei lá. Fui brutalmente assassinada pela Camila antes.
0: Sim.
1: É o chamar morrer na praia.
0: Diz-me uma coisa: tu, eventualmente, nos teus macaquinhos do sótão, vais dar destaque à Camila?
1: Vou ter que dar. Não ia dar, mas vou ter que dar. Deixa-me só primeiro fazer uma pergunta. A Camila esteve sentada neste lugar onde
0: esteve
1: eu estou
0: Paulo,
1: agora?
0: Esteve o Paulo, esteve o Paulo.
1: O Paulo é surdo, porque a Susana pôs os fones. Sim. E ele dando um slink.
0: Foi quando a Camila, às 7 da manhã, me tirou aqui da frente do computador e das mesas.
1: Não é?
0: Ela empurrou-me. Eu até tenho, eu tenho aqui o braço todo negro porque ela me atirou ao chão.
1: Para quem nunca viu a Camila, porque enfim é rádio, a Camila tem, penso que 2 metros e 10.
2: Sim.
1: Calço 52. tem uma barba, daquelas barbas em que dá para acender fósforos, sabem?
2: Sim.
1: Para acender o seu cigarro, ela está sempre a fumar. Não se pode fumar cá dentro, mas a Camila fuma.
2: Os anéis da Camila são, na verdade, pulseiras.
1: Claro. Sim. e são feitos dos ossos dos seus inimigos.
2: Podemos continuar aqui,
1: sim.
2: Claramente
3: isso. Eu estou a ter aqui uma ideia que eu já partilho convosco por cima da publicidade. Ai, que ideia tão boa que eu tive. Envolve os pais.
0: O que vais fazer os meus macaquinhos?
1: Ah, bem, eu ia falar sobre gatos, bem que daqui a bocado vou chamar a Camila para me ajudar. Não sei muito bem como é que isto vai correr. Nenhum de nós sabe, mas é o que é.
0: Então, para ouvir daqui a nada, macaquinhos do sótão.
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0: 9 minutos agora das 9 da manhã, antes de arrancarmos para os macaquinhos do sótão, só para avisar daquilo que nos vai chegando, do nosso ouvinte Nuno, acerca de Camila Barrada, que hoje, só para contextualizar quem chegou, tentou e está a tentar desde as 7 roubar-nos o lugar
1: é um
0: aqui nas manhãs
1: de
0: golpe. Isto estava tudo pensado há anos, não é por acaso?
17: Okay? Uhum. Para um mundo mais feliz, de Viana à Albufeira, da Guarda até Marvila, o povo diz: sai Fernandes e sai Moreira e entra a grandiosa Camila.
1: Pronto.
3: Quer ver a cena, está safa.
1: Eu não fui mencionada porque eu passei paninho na Camila durante muito tempo. Eu estava a ver isto a acontecer.
3: Claro, claro. Quer ver como é que está o resto da edição dos macaquinhos? Ui.
1: Camila! Anda!
3: Camila!
1: Camila! No sótão. Primeiro, depois de Camila Parker Bowles, a sacá-la do casamento da outra.
3: Sim, sim. Vai saber, foi esta também.
1: Assim se vê. Portanto, como toda a gente sabe, fazer os macaquinhos é fácil porque é basicamente ler um papel.
3: Claro.
1: É ler um papel.
3: Claro,
1: portanto, claro. Vá, força, Camila, tens
18: está
1: aqui.
18: Está tudo rascunhado.
1: Não está rascunhado, está. Os sítios onde eu dou a intuação.
0: Pedia-te só, Camila, tu já és profissional de rádio, chega-te ao microfone, por favor, que não seja preciso sermos nós.
1: Toma os fones.
0: Sim, Camila, por favor.
18: Hoje é terça-feira, 28 de julho de 2026, por isso é dia de quê? Óbvio que é dia de mais um episódio do meu podcast não oficial sobre gatos, o Andar à Toa. Todas as quartas sai o podcast do Paulo sobre cães, o Andar à Trela.
1: Pergunta ao Paulo sobre o que é o episódio desta semana.
18: Qual é que é o episódio desta semana, Paulo?
3: Eu tenho medo de dizer, tu me roubes o tema também do Andar à Trela.
18: Já estamos assim. Na prevenção.
3: Mas amanhã sai o último episódio desta temporada, depois o Andar à Trela vai de férias.
18: Se calhar é o último sempre.
3: Exatamente, repare, não foi por acaso.
18: Está tudo
3: minado, é como isto está.
18: E como os cães são fiáveis, sai uma isto são palavras que só tu consegues dizer. Periodicidade correta. Já o meu de gatos é conforme o humor, fazendo justiça ao feito e o felino. Sai hoje, terça-feira, 28 de julho de 2026, mas também podia sair quinta-feira, 8 de fevereiro de 2029.
1: Pronto.
18: Muito bem. Foi isto. Espero que tenham gostado.
1: Não ficou tão melhor?
18: Não.
1: Não ficou tão melhor do que feito por mim. Eu acho que.
3: Eu agora estou no dia o que é que eu respondo a isto. Se digo Suzana, vou para a rua. Se digo Camila, ganhamos aqui uma inimiga.
18: Não pode. Mantens-te no silêncio.
1: Silêncio. Ora bem, então é isso. Como a nossa Camila disse, melhor do que eu poderia ter feito. Hoje é dia de Andar à Toa, o podcast não oficial sobre gatos. E o episódio de hoje tem tudo a ver com a altura do ano, porque é sobre cuidados com os gatos durante as férias. O Paulo também faz este ano de coisas, eu também vou fazer.
18: Cat sitting e afins.
1: Na maioria dos casos, o vosso felino de pequeno porte não quer ir com vocês para um apart-hotel em Ferragudo. Quer isso sim, ficar em casa. Mas há sempre alguém, há sempre um dono de gato diz: ai não, o meu doutor Pikachu adora ir comigo para a Formentera. E geralmente diz isso acompanhado por um vídeo em que o gato está com olhos bugalhados e é um instante de ser um serial killer ao nível do Charles Manson.
18: Sim,
1: o teu gato está a durar, está fora de casa de férias contigo. Mas pronto, a maioria dos gatos fica em casa e cabe a alguém, seja um familiar, um amigo ou um serviço pago, e dar comida e água e brincar com o bichinho. Mas desengana-se aqueles ignorantes do comportamento gatal que estão convencidos de que, ai, os gatos são tão independentes, aquilo é abrir a saqueta das whiskas, meter num pires e bazar. Não é. Os gatos são equivalentes daquela pessoa que finge que está tudo bem, quando claramente está amoadíssima. Os gatos são o equivalente. Estás chateada?
18: Não.
1: Onde é que queres ir jantar? Escolhe tu. Vamos ao indiano, pode ser? Pode. Houve aquela vez que comi caril borrego e fiquei com borbulhas, mas tu é que sabes. Os gatos são isto, mas em
18: passivo
1: forma de pessoa.
18: Agressivos.
1: São independentes? Não. São os mimalhões dissimulados. Portanto, quem fica encarregue de tomar conta dos gatos de outrem durante as férias é geralmente brindado com uma lista de regras. E eu não disse recomendações.
18: É regras.
1: Eu disse regras. Sabe aqueles artistas que têm imensas exigências nos camarins? 15 toalhas brancas, skittles separados por cores.
18: Ai.
3: Como a Camila tem.
1: Os gatos são mil vezes piores do que a Mariah Carey. Um gato, aliás, metia a Mariah Carey a apanhar os seus cocós com uma pazinha de plástico. Oh. Os gatos são bem piores. Portanto, esta espécie de radar técnico do artista gato varia de estrela para estrela. Mas isto, se vocês forem tomar conta do gato de alguém durante as férias, isto são algumas das regras que podem aparecer.
18: Bora.
1: Sobre. Não, mas se for, o Dr. Pikachu funciona assim. Okay. Coisas como: o gato precisa. Os gatos, isto é verdade, os gatos precisam de beber água. Porque os gatos têm muitos problemas de rins e os gatos são muito desconfiados para beber água, não bebem água num sítio qualquer. Então, normalmente há recados como: olha, ele tem que beber água, que ele está mal dos rins, mas ele só bebe se tu chegares lá e encheres uma caneca de ursinho pu com Fanta de limão, deitas fora a Fanta, enches com água, deixas em cima do móvel de entrada e depois ele bebe. Tem que ser este
2: tem com essa especificidade, sim.
1: Depois, regras como: às 7 em ponto, o gato tem que correr atrás desta tampa de frasco de xarope para a expectoração. Ele não a vai trazer de volta, tu vais ter que buscar e atirar novamente exatamente 17 vezes. Se fizeres uma 18ª vez, o doutor...
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0: São 9 horas 1 minuto. Bom dia com as manhãs da M80. Avançamos agora para as notícias. A edição é feita pela Sandra Braga Fernandes. E Sandra, vamos saber da reação da FENPROF à remuneração dos professores classificadores.
1: A Associação Nacional dos Professores considera absolutamente inaceitável e uma afronta ao modelo de remuneração anunciado pelo Ministério da Educação para os professores classificadores dos exames nacionais. Em comunicado, a FENPROF diz que vai denunciar a situação junto da Inspeção-Geral de Educação e Ciência. Ontem, o gabinete do ministro Fernando Alexandre informou que os professores classificadores dos exames nacionais do secundário vão receber 1 euro por cada resposta classificada e 12 por cada prova reapreciada. Até ontem, a GNR deteve 155 suspeitos de prática do crime de incêndio florestal. São dados no Dia Mundial da Conservação da Natureza, que hoje se assinala. Continua, entretanto, ativo com duas frentes. Um incêndio em Rochoso, no distrito da Guarda, está a ser combatido por mais de 300 operacionais. Ontem, 5 sofreram ferimentos leves neste fogo. Portugal Continental, que volta hoje a enfrentar um perigo máximo ou muito elevado de incêndio por causa do calor, à exceção de Faro, todos os distritos estão sob aviso amarelo. A Câmara de

0: Leiria espera concluir em setembro a análise das candidaturas aos apoios para as casas afetadas pela tempestade Christine. Das mais de 10 mil candidaturas, faltam decidir 2.300, explica a M80 ao presidente da autarquia, Gonçalo Lopes.
1: Ainda estão a aguardar processamento 2.351 candidaturas. Nós estamos a fazer um ritmo aproximado de 500 casas por dia, portanto, em princípio, no mês de setembro, temos este trabalho concluído. Tem sido uma das principais prioridades do município, também foi o município do país, ou da região centro, o mais afetado no contexto global, e por isso também tivemos que fazer aqui um esforço suplementar em termos técnicos para dar a resposta necessária e com a qualidade que se exige.
0: Leiria foi um dos municípios mais afetados pela tempestade Christine, faz hoje 6 meses. No ano passado foram diagnosticados mais de 1.100 casos de hepatite A. Também houve um aumento de casos de hepatite B pelo segundo ano consecutivo. No caso da hepatite C, não é possível concluir a variação. Rui Tato Marinho, da Direção-Geral da Saúde, pede para que o fígado seja levado a sério.
2: Colocar o fígado na cabeça dos médicos e das pessoas que é fazer análise ao fígado com mais frequência. Há uma análise que se chama ALT, que é igual àquela tecla de computador ALT, e que se devia pôr ao mesmo nível do colesterol, da glicemia, do açúcar no sangue, considerar uma avaliação de rotina, porque por aí, ela estando alterada, já consigo perceber que há um problema no fígado, por exemplo, tentar encontrá-lo também.
0: O relatório do Programa Nacional para as Hepatites Virais 2026 é divulgado esta terça-feira.
3: Falamos daqui a meia hora. Até já. Sandra, agora são 9:04, o tempo e o trânsito para ouvir daqui a nada. E também, quanto à música, começamos a hora com A Flock of Seagulls.

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10: E agora são 9h07, vamos saber como é que está o trânsito. 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
11: Bom dia, e agora com a informação de um acidente na reta dos comandos da Amadora, no IC19, sentido Sintra-Lisboa, trânsito acumulado de Terceira até à reta dos comandos e depois em Pinamanique para a segunda circular. No sentido Lisboa-Sintra, há informação de um acidente em Meimartins, mas sem causar filas. Há 5 ainda com trânsito compacto da área de serviço até Linda a Velha e depois em Monsanto para as Amoreiras. Na margem sul, há 2 do segundo, viaduto do Feijó até à ponte 25 de Abril, o eixo norte-sul da Padre Cruz até às Laranjeiras, a segunda circular entre o eixo norte-sul e as Calvanas, em ambos os sentidos. No Porto, há filas na A28 da Exponor até à VCI, há 1 de Coimbrões até Francos, sentido inverso do mercado até à saída para a Via Norte, sentido Freixo Rábida, há 3 de Águas Santas até à Circunvalação e a Via Norte da A4 até à Via da Cintura Interna. Para troca de informações, 800 20 20 10, é nacional e é grátis. Paulo.
10: Até daqui a 20 minutos, meia hora, até já, Arsénio.
11: Já.
10: 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Oh, Ana, e o tempo hoje como é que vai estar? Quente?
12: Muito quente, como temos, aliás, falado nos últimos dias. A temperatura continua a subir em alguns pontos, a inspirar mais cuidados, nomeadamente nos pontos mais quentes, como é óbvio. Évora e Beja são só assim os que estão a liderar, com 40 graus de máxima. Castelo Branco, 39, Bragança, 38, Vila Real, Santarém e Porto Alegre, 37, Viseu vai chegar aos 36, Lisboa aos 35, Guarda e Setúbal, 34, Braga e Coimbra, 33, Faro vai chegar aos 32, Leiria e Sagres, 29, mais suportável, Sines com 28, Porto, Aveiro e Funchal, 26, Viana do Castelo, 25, Ponta Delgada vai chegar aos 24. O céu vai estar pouco nublado ou até limpo, mais nuvens. O que é que acontece? É mais assim de manhã, nada que em princípio transite para a tarde.
10: Agora são 9h10, para as manhãs da M80, uma manhã marcante, no mínimo, a 28 de julho, dia, manhã em que a nossa produtora Camila Barrada nos tentou roubar o lugar desde as 7 da manhã.
13: Tu usas o verbo tentar, como era, se não houvesse já um lado,
10: sim,
13: de concretização nisto.
10: De facto, sim. Facto. Minou, porque o verbo é este, minou aqui a M80, as manhãs da M80.
13: A sacar os ouvintes para ela.
10: Exatamente.
13: As redes sociais dela.
14: Havia algo de estranho com aqueles olhos. Olhos insanos, Camila, oh, Camila, Camila.
13: Por acaso, e confirmo que tem os olhos insanos.
12: É isso, a Camila tem os olhos mais bonitos de todo,
10: sim,
12: o staff da M80.
10: Sim,
12: Paulo Rico, não te safas.
10: Paulo Rico, bom dia. Alerta, bom dia. Aviso. estás sobre aqui a atenção máxima da nossa produtora Camila Bairrada. Cuidado.
15: Sim, vamos falar sobre isso. Tenho aqui a linha de passe, vai ser o último, provavelmente. Ou o último feito por mim.
13: Sim, ela toma conta.
15: Não sei se ela é subornável ou não.
13: Não sei. Não, estás disposto a ir ao castigo, Paulo Rico, para manter o teu local de trabalho?
10: Nossa.
15: Bom, mas estou disposto.
13: Não ouvi um não, convicto. Só quero que isto fique registado.
10: Portanto, hoje à partida haverá a linha de passe.
15: Será o último.
10: Ok. Tudo por causa da Camila Bairrada.
15: Sim, vai ser o último.
10: Portanto, a partir da manhã, linha de passe com Camila Bairrada.
15: Exatamente. E vamos falar um bocadinho do percurso e do passado de Camila Bairrada.
10: Que horror, que horror. Para não perder, já a seguir, a linha de passe com o Paulo Rico nas manhãs da 80. Iran, a Flock of Seagull, de longe a música da sua vida.

0: horas 15 minutos. Bom dia com as manhãs da M80 também para ouvir no Rail a linha de passe.
1: Linha de passe.
0: Paulo, bom dia.
2: Bom dia, bom dia. Vai ser o nosso último dia, não é?
0: Contextualizamos só a nossa produtora Camila Barrada, desde as 7, que está a tentar roubar o lugar a toda a gente aqui das manhãs da M80 e já pôs as chefias do lado da Camila, pôs os ouvintes do lado da Camila, dela, portanto não há nada a fazer, como disseste
2: demos,
0: bem.
2: Demos com uma facada, basicamente. Sim, uma facada, sim. Para isso. Era bom que fosse.
3: Linha de passe fantástica!
2: Não vai, não vai ser, eu prometo que vou tentar ser o mais profissional possível. A partir de amanhã a linha de passe vai passar a ser feito pela filha deste senhor. Roger Milla. Quem não se lembra de Roger Milla?
4: Contextualiza-me, o antigo porque o nome não é estranho, mas eu não me estou a lembrar.
2: Um jogador camaronês, mais velho de sempre, a marcar golos em mundiais. Sim, sim, sim, tinha uma dança especial
0: na bandeirola de canto.
2: Na bandeirola de canto, assim, a dançar.
4: Sim, sim.
2: Descobri que Roger Milla é o pai de Camila.
4: Camila. Claro.
2: Faz sentido. Ficou Camila,
4: claro,
2: está tudo,
4: claro,
2: faz todo o sentido.
4: Ela chama só K, na verdade.
2: Só K. Claro. E eu fui procurar, não era bem Milla, mas era outro nome. Vamos ver.
5: Roger Miller, sí, Miller. Después se terminó cambiando el apellido a Mila o Milla, más conocido en Latinoamérica.
2: Mila. Puede ser Camilla, Mila. Mila, Mila o Camila. O Camilla.
4: Ah, vou começar a chamar Camicha.
2: O Camicha. Pode ser Camicha, mas errada.
4: O próprio Müller da Alemanha é um Mila ao lado, não é?
0: Óbvio,
4: por causa
0: óbvio,
4: de Lost in Translation. Estado, claro, claro.
2: E, portanto, Roger Mila ou Roger Micha é o pai de Camicha, bairrada, nova dona deste espaço de linha de passe. Ela está a rir-se, mas está com.
4: Bola.
2: Claro que percebe, vai, percebe. A partir de agora.
4: Ela fez um gesto vago.
2: Sim.
4: Bem diferente, ela é superior a isto tudo.
2: É superior, é aquele olhar de sou tão. Tenho tanta confiança em mim próprio. Que nem sequer vou dar muito ao trabalho.
4: Ela fica enjoada dela própria, de tanta autoconfiança.
2: Enfim.
4: Ela põe o Cristiano Ronaldo a um canto.
2: Vou tentar terminar isto da melhor forma. Eu tenho 3 minutos para tentar brilhar e a garantir que posso ser útil na nova vida da M80 com
0: na nova estrutura. Na nova estrutura das manhãs.
4: Ou então, se calhar a Rádio Orbital quer ter uma rubrica de esportes. Nunca sabemos. É isso para o LinkedIn.
2: Já sabemos que o nosso robozão vai participar num filme.
4: Ah, é?
2: Cristiano Ronaldo é estreia no mundo da representação, vai participar na série Day Ones.
4: Mas ele não ia participar ou esteve para participar no Fast and Furious?
2: Sim, está prometido. Não está confirmado.
4: Okay,
2: está prometido por Vin Diesel. Ele disse: eu quero o Ronaldo participar no último filme da saga Velocidade Furiosa. Ronaldo, que tem também um estúdio de produção, You Are Marv, em parceria com o realizador Matthew Vaughn.
4: Este
2: filme pertence a que produtora? À própria.
4: À
2: própria, sim. Basicamente, o filme é sobre um agente de jogadores de futebol, Thierry Henry, também participa, o antigo internacional francês. No outro dia vi Thierry Henry a dar toques na bola.
0: Com o Ibrahimovic.
2: Com o Ibrahimovic, o que é aquilo?
0: A subtileza.
4: Ainda consegue bem.
0: Sim, ainda consegue. A subtileza do homem e a qualidade técnica do homem a dar toques de bola.
2: Os Globetrotters do mundo do futebol. Sim, eu fiquei encantado só olhar para aquilo e pensar, estes dois ainda jogavam.
0: Está por todo lado no TikTok
2: horas,
0: e no YouTube.
2: Nas horas. Tenho 1 minuto e 49, Camicha vai errada, vai me matar, mas eu vou ter de falar aqui do Sidney Lopes Cabral, o jogador de Cabo Verde, porque foi dele o golo do Mundial 2026.
0: Que golaço! Toda a jogada e o golo.
2: É verdade. Sim. A jogada começa em Vozinha, eu já vou falar de Vozinha. O golaço à Argentina nos 16 avos de final foi distinguido como o melhor do Mundial e nesta lista, que foi votada por internautas no site oficial da FIFA, estavam 12 nomeados, também lá estava Messi, estava Mbappé, por exemplo, mas ganhou o Sidney Lopes Cabral e eu gostei muito da comemoração. Ele diz que procurou nas bancadas, viu a namorada a descer e foi ter com ela, abraçou-a e dedicou-lhe o golo e disse: eu amo-te. Foi romântico.
4: Camila, foi romântico o suficiente.
0: Ela já nem ouve, ela já nem quer saber.
4: Ela está a tomar notas. Que notas?
2: Já nem ouve. Fechamos então com o Vozinho, o guarda-redes cabo-verdiano, que quase ninguém conhecia antes do Mundial. Jogava nos Chaves, quando quase ninguém. Em Portugal era conhecido mais ou menos, mas lá fora.
4: Conhecia,
2: sim, sim. Eu vi muitos jogos dos Chaves na última época.
4: Eu torço sempre pelos Chaves estar na primeira. Porque equipas de Trás-os-Montes, acho que é importante.
0: Sim, sim.
2: E até prometia que podia subir, mas acabou por não acontecer. Bom, seja como for, a Vozinha acaba por fazer o contrato da vida aos 40 anos. É prova de que podemos sempre sonhar. Contrato de ano e meio com o Colo-Colo, um histórico clube do Chile. Salário equivalente a 44 mil euros. por mês. Eu não sei quanto é que ele ganhava no Chaves, mas não devia ser mais do que 2, 3 mil.
4: Sim, já fizeram as contas. Tipo, era, não digo 6 vezes mais, não fiz as contas.
2: Talvez sejam mais.
4: Mas é muito mais do que isso.
2: É muito mais do que isso. Nunca é tarde para tentar mudar de vida e concretizar os sonhos. Estou a ser muito sentimental, Camila.
4: Ela só se ri.
2: Só se ri, não. Ele vai ter aqui um problema no Chile. Descobri isto ontem e agora estou a falar a sério. Porque no Chile é proibido os jogadores terem alcunha na camisola. Não podem jogar com alcunha, têm de jogar com o nome. Portanto, não pode ser vozinha, provavelmente.
1: Acho que o próprio clube não vai querer isso. Então comprou uma marca também. Comprou o talento do vozinha, mas comprou uma marca.
4: Sim, vai abrir a exceção, de certeza. Querem apostar? Não se aposta.
2: Josimar Dias é o nome dele. Josimar porquê? Já agora fica também este recado e esta nota, porque Josimar foi um grande jogador do Mundial 86, o ano em que Vozinha nasceu, e o pai de Vozinha, para homenagear esse jogador brasileiro, deu-lhe o nome de Josimar, e depois ele tem a alcunha de Vozinha porque passava a infância com os avós em Cabo Verde. Cabo Verde também tem uma rua, Vozinha.
4: Pois já.
2: E também é um molusco em Espanha.
4: É verdade. E não tarda, vai aparecer tipo uma aranha, não sei onde.
0: Sabes que ele não vai parar se nós continuamos a alimentar isto.
2: Não, só dizer que é o guarda-redes da história do futebol com mais seguidores no Instagram. Ele passou de...
0: Era 5 mil ou 6 mil para 20...
2: Já vai em 29 milhões e mais.
1: Eu fui fazer algumas comparações na altura. Ele tem... Não sei, acho que já passou. O Tom Brady.
4: Ai não, o Tom Brady só tem 10 milhões. Ele é pequeníssimo.
1: Está bem, e é muito americano, mas pronto. É o melhor jogador sempre de uma determinada modalidade.
0: Sim.
2: Pronto, olha, foi um gosto. Como é que diz o outro?
6: Deixa eu responder, pô. Então, faz-se Pedro Gonzalez aqui. Calma-se.
0: Eu ouvi mais a outra vez, mas está tudo bem. Até amanhã, Paulo Rico.
4: A Camila não sei se gostou, porque ela arregalou os olhos.
0: Vê se a Camila deixou passar isto. Bom, a Camila, a extensão de Camila Bairrada, a nossa produtora, é tal. Já hoje passámos netinha com Mila, claro, e agora Steve Miller Band, Abracadabra, nas manhãs da M80.
4: Bem, Paulo, bem.
0: O tempo que eu andei aqui à procura de uma

0: Agora são 9 horas e 24 minutos. Bom dia com as manhãs da M80. Chegou agora aqui esta valente equipe. E valente porquê? Porque hoje estamos aqui contra tudo e contra todos. O que é que se passou logo às 7 da manhã? A nossa querida produtora Camila Barrada já andava a ameaçar algum tempo e hoje disse: isto é tudo meu. A Camila tomou-nos de assalto, levou aqui o computador, levou a mesa de mistura, levou microfones e a partir de agora
1: levou os CDs.
0: E a Camila tomou conta das manhãs da M80, inclusivamente conseguiu minar o nosso WhatsApp, o 910 25 80 81. Coisas como esta foram chegando ao longo desta manhã.
2: Bom dia, maravilhosos. Só tenho uma coisa para vos dizer: vocês lembram-se todos o Camilo, o presidente?
1: Sim, sim.
2: Pois muito bem, eu só digo Camila é presidente, mais nada.
0: Exatamente.
1: Embora.
0: Exatamente. Depois,
1: embora.
0: Mais isto também.
3: Bom dia. Olá, Camila. Mostra a eles como é que se faz.
1: Toma.
3: Um grande beijinho a ti e a eles os dois.
0: Exatamente. Na altura
1: foi
0: a Susana ainda não tinha chegado.
1: Caridoso.
0: Exatamente. A Susana, a Camila sentou-se mesmo aqui aos comandos de toda a emissão, a fazer plenas músicas, a pôr os ouvintes no ar, a tirar sons, o nosso técnico.
1: A fazer timings.
0: O nosso técnico ali do auditório, o Alexandre Gonçalves, veio aqui perguntar porque é que estavam a fazer, a pedir rádio técnico para a Camila, porque também vai fazer uma atuação às 10 da manhã.
1: Vai.
0: Já tomou conta dos macaquinhos hoje.
1: Já.
4: Susana e Paulo, como sabem, a partir das 10 chega o elenco do filme Playback, que conta a vida de Carlos Paião. Se Sérgio Graciano vier na condição de realizador, eu temo o pior.
1: Ele ainda vai entrar no filme. Ah, o filme, mas onde estreia hoje? Ainda se filma aí umas coisas?
5: Não, claro, eu acho que ele vai cancelar e fazer mim.
0: Claro. Nós o que é que tentámos fazer? Somos, antes de tudo, bons investigadores, bons colegas, bons jornalistas, de alguma forma. Todos nós temos formação de jornalistas, sim. E por isso, o que é que se passou? Fomos tentar perceber de onde é que vinha esta sede de poder e de protagonismo da Camila Barrada. Portanto, quem melhor do que a nossa super ouvinte, Vera Barrada?
1: Olá, Vera Barrada.
0: Sim, para nos contar de onde é que isto vem. Vera Barrada, que curiosamente é o mesmo nome que a Camila Barrada, é a mãe da Camila.
1: E que temos que falar com a senhora com cuidado.
0: Bom dia.
1: Deve ser uma vida difícil.
5: Liga-se à minha mãe.
0: Bom
1: não,
0: dia,
1: a tua
0: Vera.
1: Mãe está em direto.
0: A tua mãe está em direto connosco.
5: Ai, eu não acredito.
6: Olá, bom dia. Olá, filha.
1: Bom dia.
6: Grande partida.
1: Se precisar de ajuda, diga algures nesta entrevista a palavra gambuzino.
0: Ok, que nós vamos perceber.
5: É provável que a minha mãe faleça durante esta chamada.
0: Vera, só para nós percebermos de onde é que isto veio. A Camila tem irmãos?
6: Tem um irmão.
0: É mais
6: com
0: velho?
6: Com 20 anos, o Simão.
0: Ela também era assim com o irmão? Tentava roubar os brinquedos e roubar o protagonismo e comer
6: caso não, ela sempre foi muito protetora do irmão.
1: Não é daí que vem
6: essa ambição.
0: Mas confirmou.
1: Está a dizer que fomos nós que virámos, Vera?
4: É isso, ela cheirou-lhe o pelo cheirou-lhe.
6: Eu acho que este monstro foi-se criando ao longo dos anos. Mas vocês tenham cuidado, que ela veio para dominar.
0: Nós sabemos. Aliás,
1: nós já demos por ela.
0: Isto não foi por acaso que aconteceu
6: ela
0: hoje, Vera.
6: Ela tem muito talento escondido. Não,
1: não. Como por exemplo.
6: Fazer uns podres
1: não, não,
6: dela.
1: Queremos todos.
6: Então, olha, vou-vos contar. Camila desistiu do balé. Porque a professora obrigava a encolher a barriga. E então ela não quis continuar. E então durante o fim de semana ela vestia o fato do balé, punha-se em frente ao forno da cozinha, que era assim meio espelhado, a imitar a Catarina Furtado.
1: Ah.
6: Era o passatempo dela ao fim de semana todo.
1: Estão a ver?
6: Portanto, a Camila sempre fez teatro em criança, porque ela é escuteira. Portanto, já vendeu pipocas numa igreja.
1: Pronto,
6: para vocês verem o nível.
1: Ela tem cara de que vendeu pipocas numa igreja.
6: Exato. E ela canta lindamente. Ela detesta que eu diga isto, mas é verdade. Ela tem uma voz maravilhosa.
1: Já pediu o
0: Raider
1: Técnico.
0: Ah, está a explicar, Vera. Obrigado pela explicação, porque de facto a Ana Moreira estava a dizer bem.
1: Mas eu não sei se vocês já perceberam quem é que é a próxima vítima. A Catarina Furtado.
0: Sim.
1: Vai acabar a apresentar o The Voice.
6: Exato, ela mais um bocadinho vai estar a apresentar o The Voice.
1: Eu acho que sim. Catarina, mete em cuidados, Catarina.
6: Catarina Furtado, para muito tomar bem, medidas.
0: Ó Vera, quer deixar...
1: Tomar medidas é que foi bom.
0: Vera, não sei se quer deixar aqui algum conselho para mim, para a Susana e para a Ana, porque de alguma forma para nós gozarmos esta última hora e meia aqui de programa.
6: É assim, o conselho que eu vos posso dar é que mantenham os inimigos perto.
1: ok. Eu já comecei a passar a manteiguinha.
0: Camila, chega aqui.
6: É só isso. Acho que é um bom conselho.
0: Okay. Não, não, não, não. Queres dar algum beijinho à tua mãe?
5: Não.
1: Não.
6: Não?
5: Não.
6: Não, ela quando está em público, ela trata-me por Vera.
1: Ah, é?
0: Eu
5: trato a minha mãe por Vera, a gozar.
1: Ah,
6: ela na intimidade trata-me por mamã.
0: Já foste, Camila. Oh, Vera, um grande beijinho.
1: Um beijinho.
0: É a maior. Está, obrigada. Foi melhor do que isto só a pagar. Um grande beijinho, minha querida.
1: Tem aqui, parabéns pela filha que tem.
0: Tem aqui uma filha.
6: Obrigada.
0: Tem aqui uma filha incrível,
6: obrigada,
0: incrível.
6: Um beijinho, obrigado.
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0: Também já se deu com a Camila Bairrada. Agora são 9:30 em ponto, é a altura de fazer a atualização das notícias. Podes seguir para a Sandra Braga Fernandes.
4: Magnitude 7.1 atingiu a ilha de Kyushu, no sul do Japão. As autoridades emitiram alerta de tsunami e avisos de emergência para várias províncias. Até ao momento não há relatos confirmados de vítimas ou danos estruturais graves. Em Portugal, mantém-se ativo o incêndio que deflagrou ontem em Rochoso, no distrito da Guarda. Tem duas frentes ativas. Está a ser combatido por mais de 300 operacionais e 13 meios aéreos. A GNR deteve em 7 meses 155 suspeitos de atearem incêndios florestais. São dados neste Dia Mundial da Conservação da Natureza. A Federação Nacional dos Professores considera absolutamente inaceitável e uma afronta ao modelo de remuneração anunciado pelo Ministério da Educação para os professores classificadores dos exames nacionais. Em comunicado, a FENPROF diz que vai denunciar a situação junto da Inspeção-Geral de Educação e Ciência. Ontem, o gabinete do ministro Fernando Alexandre informou que os professores classificadores vão receber 1 euro por cada resposta classificada e 12 por cada prova reapreciada. A Câmara de Leiria espera concluir em setembro a análise das candidaturas aos apoios para as casas afetadas pela tempestade. Das mais de 10 mil candidaturas, faltam decidir 2.300. A falta de mão de obra e empresas é outro problema, o que atrasa a reconstrução das casas, explica em 80 ao presidente da autarquia, Gonçalo Lopes.
8: Há também um trabalho ainda a fazer, que é a recuperação de muitas casas que estão destruídas. Muitas ainda não foram feitas, essa, sobretudo as suas intervenções, em virtude dos atrasos dos apoios, mas muito devido à falta de mão de obra e de empresas capazes de fazer estas intervenções, e muitas delas só vão ser feitas também num período em que as próprias pessoas regressam às suas casas. Nós temos uma população imigrante significativa em algumas freguesias, é agora que estão a ter contacto com as empresas. Elas estavam protegidas com lonas e com outros materiais, e, portanto, as intervenções definitivas vão ser feitas ainda durante os próximos meses.
4: Leiria, um dos municípios mais afetados pela tempestade de Christine, faz hoje 6 meses.
0: Até já, Sandra, já voltamos a falar. Arsénio Coelho, 9:30 da manhã, 9:32, como é que nós estamos?
9: Ainda com a informação do acidente na reta dos comandos da Amadora, no IC19, Sintra-Lisboa, trânsito parado em Terceira até à reta dos comandos. No sentido Lisboa-Sintra, há também um acidente em Meio Martins, mas sem causar dificuldades. A5, ainda com trânsito lento de Oeiras até Linda Velha e depois do Alto Monsanto para as Amoreiras. A2, do Feijó até às portagens da ponte 25 de Abril. O eixo Norte-Sul, pior de Telheiras até Sete Rios, a segunda circular entre o Eixo Norte-Sul e as Calvanas em ambos os sentidos. No Porto, há paragens na A28 da Exponor até à VCI. VCI antecede a Ponta Rábida da Afurada até Francos, do Mercado para A3, A3 e Via Norte. Mantém as filas da A4 para a Via de Cintura Interna. Para troca de informações, 800 20 20 10, é nacional e é grátis.
0: Bom, até já, Arsénio. Ora bem, Ana Moreira, põe-nos lá a parte de quão quente este país hoje vai estar.
4: Vai estar bastante, sobretudo no Alentejo, ou mais no interior, e começamos por aí, porque 40 graus são esperados em Évora e Beja, depois 39 em Castelo Branco, Bragança 38, Vila Real, Santarém, Porto Alegre 37, Viseu 36, Lisboa 35, e com mar e rio por perto, com 35 graus, imaginem. Guarda e Setúbal 34, Braga e Coimbra 33, 23, Faro 32, Leiria e Sagres 29, Sines 28, Porto, Aveiro e Funchal 26, Viana do Castelo 25, Ponta Delgada vai chegar aos 24 graus, conto com o céu geralmente limpo, com mais algumas nuvens na faixa costeira, mas será apenas até ao final da manhã.
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0: Se tiver ficado com alguma dúvida, m80.pt, passar pelo nosso site, tudo tintinho, explicado aliás, tintinho por tintinho. Laura Branigan agora, Self Control, nas manhãs da M80, de longe a música da sua vida. Bom dia, bom trabalho, ou então se for o seu caso, boas férias.

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Bom dia, 17 minutos agora das 10 da manhã, está com as manhãs da M80. Daqui a pouco, a playlist da Wanda em modo best of, junta-se a nós, a Wanda Miranda.

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3: E hoje na minha playlist, uma surpresa, muito provavelmente, para quem conhece mais ou menos os meus gostos musicais e sabe que sou mais fã de rock, é capaz de surpreender trazer hoje a rainha da discoteca sueca Robin com Dancing on My Own. Mas gosto mesmo muito desta música, que é tão mais que uma cançãozinha pop. É uma daquelas músicas que nos põe imediatamente a dançar, é verdade, mas que não é de todo só isso. Robin fala sobre a agonia e o êxtase de dançar sozinha a um canto da pista de dança, girar em círculos e perder-se na batida por um momento de triunfo solitário. Escrita a meias com o produtor de Estocolmo, Patrick Berger, a canção fez de Robin uma heroína de culto, icónica, mas também se tornou modelo para toda uma geração de jovens compositoras, como Taylor Swift ou Lorde, que a propósito disse sobre Dancing on My Own que é perfeita, alegre, mesmo quando um coração está partido. E eu assino por baixo. Hoje, Robin, Dancing on My Own, na minha playlist.

0: E agora são 10 horas 1 minuto, é a altura de fazer a atualização das notícias. A Sandra Braga Fernandes, passam os 6 meses da tempestade, Cristina.
1: Pois, a grande maioria dos agricultores continua sem receber o apoio extraordinário anunciado pelo Governo. Pedro Santos, diretor da Confederação Nacional da Agricultura, diz que há também casos de cortes nos apoios.
2: Vai ser atingido por episódios de óleo de calor, pela massa de ar quente, de forma, digamos, relativamente marginal e...
1: Não era este som propriamente, este de som de Pedro Santos, diretor da Confederação Nacional da Agricultura, a falar sobre cortes nos apoios e também que a grande maioria dos agricultores continua sem receber o apoio extraordinário anunciado pelo Governo quando há 6 meses houve a tempestade Christine, de um assunto que hoje é em destaque no dia em que passa 6 meses. Mantém-se ativo o incêndio que deflagrou ontem em Rochoso, no distrito da Guarda, está a ser combatido nesta altura por 325 operacionais e apoiados por 11 meios aéreos. A GNR diz, entretanto, que deteve em 7 meses 155 suspeitos de atearem incêndios florestais. São dados neste Dia Mundial da Conservação da Natureza. A Federação Nacional dos Professores acusa o Ministério da Educação de desvalorizar o trabalho dos docentes que corrigem os exames nacionais. A FENPROF considera absolutamente inaceitável e uma afronta o novo modelo de remuneração e vai apresentar uma denúncia à Inspeção-Geral da Educação e Ciência. O gabinete do Ministro da Educação, Fernando Alexandre, anunciou ontem que os professores classificadores dos exames nacionais do ensino secundário vão receber 1 euro por cada resposta corrigida e 12 por cada prova reapreciada. No ano passado foram diagnosticados mais de 1.100 casos de hepatite A. Também houve um aumento de casos de hepatite B pelo segundo ano consecutivo. No caso da hepatite C, não é possível concluir a variação. Rui Tato Marinho, da Direção-Geral da Saúde, pede para que o fígado seja levado a sério.
3: Colocar o fígado na cabeça dos médicos e das pessoas que é fazer análise ao fígado com mais frequência. Há uma análise chamada ALT, que é igual àquela tecla de computador ALT, e que se devia pôr ao mesmo nível do colesterol, da glicemia, do açúcar no sangue, considerar uma avaliação de rotina, porque por aí

0: elas estando alteradas, já consigo perceber que há um problema no fígado e cozinho, tentar encontrá-lo também.
1: O relatório do Programa Nacional para as Hepatites Virais 2026 é apresentado a esta hora na Assembleia da República. Um sismo de magnitude 7.1 atingiu hoje a ilha de Kyushu, no sul do Japão. As autoridades emitiram alerta de tsunami e avisos de emergência para várias províncias. Até ao momento não há relatos confirmados de vítimas ou danos estruturais graves.
2: Obrigado, Sandra, e até amanhã. Agora são 10 horas 3 minutos. Conferimos o tempo e o trânsito aqui na ADI e logo depois arrancamos a nossa viagem pelos anos 90.
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2: Agora são 10 horas 7 minutos, avançamos para o trânsito, que na M80 é uma oferta ao Automóvel Clube de Portugal. Arsénio Coelho, como é que estamos a estas horas? 10 da manhã, 28 de julho, há situações assim ainda complicadas ou já tudo a circular bem?
6: Bom dia, temos agora informação de um acidente na Marginal, junto à primeira rotunda de Carcavelos, no sentido Lisboa-Cascais, a condicionar também a Nacional 6-7, na zona de Carcavelos, informação de um acidente junto à rotunda, à primeira rotunda, sentido Lisboa-Cascais. Há 5 ainda com paragens do Alto Monsanto para as Amoreiras. Na margem sul, há 2 ainda com trânsito compacto de Baixa da Almada até às portagens da Ponte. O IC19 ainda com alguma intensidade, que é luz até à Amadora, já com acidente resolvido na reta dos comandos. A segunda circular apenas da Escola Alemã até às Calvanas. No Porto, há ainda paragens na A28 da Ponte Lessa até à Rotunda AEP, a VCI de Bessa Leite até a Francos e na A4, trânsito agora mais condicionado, das portagens de Irmesinde até o túnel de Águas Santas, em direção ao Porto, devido a trabalhos. Para troca de informações, 800 20 20 10, é nacional e é grátis. Paulo.
2: Até já, Arsénio. 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E hoje o tempo vai estar muito quente uma vez mais, não é?
3: Vai estar bastante quente e muito cuidado em alguns pontos do país, porque os incêndios estão aí e todo o cuidado é pouco, nomeadamente com os mais velhos, claro, e com a criançada, que tem que estar constantemente a hidratar-se. Vamos começar pelo ponto mais fresquinho, que é nos Açores. Ponta Delgada tem 24 graus de máxima, segue-se Viana do Castelo com 25, Porto, Aveiro e Funchal 26, Sines 28, Leiria e Sagres 29, Faro 32, Braga e Coimbra 33 graus de máxima, Guarda e Setúbal 34, Lisboa 35, Viseu 36, Vila Real, Santarém e Porto Alegre 37 de máxima, Bragança 38, Castelo Branco 39, Évora e Beja vão chegar aos 40 graus. No ar,
2: agora são 10 horas 9 minutos, bom dia, tenha uma excelente terça-feira, sempre com as músicas da sua vida, claro. Ora bem, chama-se Playback, o filme que retrata a vida e obra de, claro, do grande Carlos Paião. A estreia do filme acontece hoje no Cinema São Jorge, em Lisboa, vai estar no cinema a partir de 6 de agosto em todo o país, mas nós daqui a pouco temos convidados especiais sobre Playback a estar aqui nas manhãs da M80.
3: Justamente o ator que interpreta Carlos Paião, de seu nome Rafael Ferreira, e também vem a Laura Dutra, que faz de mulher de Carlos Paião. É alguém que eu gosto muito de seguir nas redes sociais, porque a Laura tem conteúdos muito giros.
2: Muito bem. Para conversar daqui a pouco, nas manhãs da M80, para já, quem ganhou? Quem ganhou?
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3: Pois é, de um lado tínhamos Alanis Morissette com You Learn, do outro tínhamos Baby Bird com You're Gorgeous, e claro que Alanis Morissette ganhou, claro, só que sim. Porque eu gosto muito da outra também.
2: É uma grande bandeira dos anos 90, Alanis Morissette.
3: Mas é Alanis. 62% dos votos.
2: Anos 90, arrancarem nas manhãs da M80.

0: das grandes bandeiras dos 90, Alanis Morissette, nas manhãs da M80. Bom dia, são agora 10 horas e 14 minutos. Dissemos então há pouco, a estreia a 6 de agosto em todo o país, o excelente filme Playback. Claro que tem o apoio M80. A estreia acontece hoje no cinema São Jorge, em Lisboa. Nem a propósito, foi tudo combinado. Rafael Ferreira e Laura Dutra.
1: Eu nas... na rua.
0: Sim, por acaso. Então, Rafael Ferreira, Carlos Paião e Laura Dutra, Zaida, mulher de Carlos Paião, aqui nas manhãs da M80. Bom dia aos dois.
2: Bom
0: Obrigado
2: dia.
0: Por virem às manhãs da M80. Como é que vocês estão? É hoje!
3: É hoje o dia.
0: É hoje!
1: Já tem o look para a estreia?
4: Já claro.
3: Temos, claro.
1: Querem fazer um tease?
4: Não.
1: Ok. Eu depois compro as revistas na praia e vejo, não é?
3: Exato. Mas como é que é fazer parte deste projeto de uma das estrelas maiores portuguesas e mais míticas até?
1: Rafa, como é que é? Começa. Como é que foi o teu casting, Rafael?
4: Olha, o meu casting foi dividido em duas fases. Primeiro eu mandei uma self-tape a cantar a Cinderela e depois, passado duas semanas, fui fazer o casting presencial com uma cena que estava incluída no filme.
0: Uhum. E já ias todo confiançudo?
4: Não,
3: eram 200.
1: Foram 200 atores. Bom.
4: Isso na primeira fase. Ali na segunda fase, eu acho que eram tipo 16. Não, mas antes de eu entrar, havia um ator que era igual. Era igual.
0: Fisicamente?
4: Fisicamente. Sim. Ou seja, e já tinha a barba. Eu estava mais ou menos assim, como vocês me estão a ver
1: com,
4: agora.
1: Com uns lindos caracóis e uma barbinha bem feita. Isso. Não é igual ao look do Carlos Paião.
0: Desbastava a barba do Rafael.
4: E quando eu entrei, eu virei assim: ainda querem que eu faça?
3: Ficaste desarmado. Este pensou em tudo, já avançou.
4: Exato,
3: com o look e
4: sim.
3: tal.
4: Mas correu bem.
3: Correu bem. Até porque és tu que dás voz a estas músicas. Portanto, não é só a fazer playback. Não deixa de ser irónico. Acho que é engraçado isso.
1: O Rafa tem os agudos do Paião. É impressionante.
3: É um luxo.
1: Sim,
3: mesmo. Não é para todos.
4: Não, eu acho que ele tinha bastante facilidade em chegar aos agudos. Eu não tenho assim tanta. Consigo chegar, mas não tenho a facilidade que ele tinha.
3: Mas tu foste investigar quem... Foste estudar.
4: Claro, ou seja, houve todo um processo de um
0: sim,
4: mês.
0: Termina.
4: A nossa preparação foi de um mês.
3: Sim. Foste à internet, perguntaste aos teus pais.
4: Sim, nós chegamos a falar com a Zaida e com a Marisa, que era a prima da Zaida, sim. que estava muito bem
1: sim,
4: com
1: ela. Sim, a Zaida, que
4: Carlos.
1: É a viúva do Carlos Paião, é a personagem que tu fazes, não é? Laura?
3: Exatamente, sim.
4: Que faz magnificamente bem.
3: Não duvidamos.
4: E é isso, foi perceber. Acho que o maior desafio foi. Acho que toda a gente tem uma ideia de quem era o Carlos Paião, aquela figura alegre, uhum. bem disposta,
3: luminosa até.
4: Luminosa.
3: Ele tinha uma aura especial, uma luz.
4: Só que todos nós somos um universo, não é? Todos nós temos as nossas inseguranças, os nossos medos, receios. E pronto, acho que o maior desafio foi perceber quem era o Carlos Paião fora dos palcos uhum. e das entrevistas e de...
3: E este filme mostra isso tudo?
4: Acho que sim.
3: Que bom.
1: Mostra.
4: Acho que sim.
3: Olá, Laura, e tu? Como é que foi esse teu processo também? Eram dezenas?
5: Não, isto foi um convite, um desafio aqui lançado pelo grande Sérgio.
1: O Sérgio Graciano, que é o
5: Sérgio
1: realizador.
5: Graciano, o realizador deste filme, que me propôs, mas disse-me: olha, isto é uma personagem que existe, é a Zaida, a mulher do Carlos Paião, mas tu tens que cantar e dançar.
3: Ai,
5: eu gosto de um belo desafio. Não cantava nem dançava, então comecei ali a ter aulas de canto com o Diogo Pinto, que me ajudou imenso. E o Filipe Rico também ajudou-nos imenso nas coreografias, porque e dá para ver que nós estamos assim até bastante alinhados.
4: Bastante, sim, bastante.
5: Sim. E eu acho que logo no início houve um ensaio com o Marco Medeiros, que também gosta de nos pôr vários desafios.
3: É uma referência junto de vocês,
5: é
3: tudo que é atores,
5: sim,
3: não,
5: sim.
3: toda a gente adora trabalhar com
5: é
3: o Marco.
5: Incrível, porque ele aceita o erro e ele gosta de explorar o que nós também não podemos ou não devemos fazer para encontrar vários caminhos. Eu lembro-me que o Sérgio, logo no início dos ensaios, pediu-me para cantar à frente. Eu nunca tinha cantado à frente de ninguém.
0: E que tal?
5: E eu encostei-me um cantinho, virei-me de costas e pensei: meu Deus, o que é que eu vou fazer? E de repente virei-me e a cara deles não estava má. A reação não estava. E eu pensei: ok.
1: Estavam todos ainda na sala, ainda se tinham ido embora.
5: Sim, o Sérgio com uma cara super surpreendida de onde é que isto está a sair. Ou seja, eu não estava desafinada e acho que isso também me deu uma força para.
3: Se calhar tinhas em ti aquilo que tu nem achavas que tinhas.
0: Nem no banho cantavas?
5: Epá, nem no banho, eu sou péssima. Eu
0: não,
5: sei
0: péssima,
1: agora
0: não
1: já não é.
5: Mas eu sei que sou bastante. Era bastante desafinada. Portanto, para mim foi um grande desafio. E depois também representar aqui uma mulher que existe.
1: Que existe? Tu foste falar com ela?
5: Nós tivemos todos várias. Duas conversas com a Zaida e ela foi super disponível. E também era um tema complexo, porque eu queria muito saber a relação dos dois, não é?
0: Uhum. Claro.
5: acabou de uma forma muito trágica. Eles namoravam desde os 14 anos, casaram com 23, portanto era um amor muito bonito.
1: E depois o Carlos Pelo morre com 30, certo?
5: Sim, sim, sim. E poder também ela ter essa abertura e essa vontade para falar sobre pequenos detalhes da relação.
0: Como
5: também
0: é que foi
5: deve
0: assim,
5: ser...
0: a coisa que ela disse, que, olha, para ti, Rafael e a ti, Laura, vocês não podem esquecer este traço de personalidade, nem da Zaida, nem do Carlos.
4: Na verdade, ela não foi nada impositiva.
5: Nada, nada. Ela deixou-nos bastante abertos a vivermos estas vidas, que não são nossas, mas a tentar passar sempre, eu acho que, a união dos dois. E acho que isso também está bastante visto no filme. A Zaida era uma mulher muito independente e acho que é engraçado porque ela disse-nos que o Carlos via como um amuleto. Criar em todos os concertos.
3: A
5: e
3: tal
5: ela tinha
3: musa,
5: a vida dela.
3: Não é?
5: Sim, sim, sim, sim. E ela também estudava medicina, portanto sempre foi muito focada. E eu acho que isso também pôs a Zaida num lugar assim de uma idolatração do Carlos. O Carlos via a Zaida como uma mulher supra-sumo da
3: como
5: vida
3: um
5: dele.
3: Como um homem apaixonado, na verdade.
5: Sim,
3: não é?
0: Na verdade, não existe, como deve de ser. Agora aí está.
4: Não existiria Carlos Paião se a Zaida não
1: Zaida
4: tivesse.
1: Não.
0: E vai-se finalmente compreender isso no filme?
4: Sim.
5: Dá para perceber. Dá para perceber.
3: E alguma característica que pouca gente saiba e que vamos descobrir no cinema? De algum das vossas personagens? Assim, a cabeça é difícil, não é?
5: Sim, acho que não há nenhum traço. Eu acho que eles eram muito felizes e nós quisermos, principalmente o Sérgio, passou-nos logo essa ideia. Isto é um filme bonito até à tragédia. Portanto, sim, claro, vamos tentar representar o máximo os amigos, a união, e acho que isso também dá para ver muito bem no filme. O mise-en-scène e a troca das personagens e as falas. Dá para perceber que eles eram um grupo feliz, sim, que viviam ali bem. Tinham condições, não é? E também é bom passar isso, essa realidade de até ao acidente, para depois realmente isso mudar drasticamente a vida daquelas pessoas.
4: Sim, na verdade, o que está presente no filme são os anos 80, não é?
5: Sim,
4: a saída da ditadura e a luminosidade dos anos 80. Acho que isso está bastante presente.
3: Aí o guarda-roupa deve ser o máximo!
1: Sim, sim. Vou perguntar isto. E se vocês vão dizer a verdade, porque vai ficar, não é crime. Vocês trouxeram à SCAP alguma coisa do set? Porque deve ser. Um set dos anos 80 deve ter coisas muito fixas, as vossas roupas devem ser muito fixas. Vocês trouxeram alguma coisa à SCAP?
3: Laura, tu tens uma presença digital e de moda muito especial.
0: E
3: portanto...
0: os olhos brilham, Laura. Diz a verdade, só te fica mal estares a mentir na rádio.
5: Eu consegui não trazer nada.
3: Como assim?
5: Foi difícil.
0: Ouçam o silêncio do Rafael, não é? claramente vou carregar, está lá tudo.
4: Não, ou seja. Havia essa abertura também do guarda-roupa e chegaram-me a perguntar, só que perguntaram-me já no final da festa, de final de rodagem, eu estava bêbado, confesso que...
1: Não tive
4: paciência e estava em êxtase a festejar com os meus colegas.
5: Mas agora tens vestido as roupas de playback.
4: Sim, tenho. Portanto, nos concertos.
1: Okay.
0: E nós olharmos só o Rafael agora a espreitar. Olha, Rafael, pediram-nos para te fazer um desafio, até porque já são 10 e quase meia da manhã, portanto já bebeste água, acabaste de beber água agora, já estás
5: está
0: super afinado. Nem é preciso pedir que tu vais lá sozinho. E pediram-nos. Portanto, olha, nós temos aqui um instrumental que ainda não ouvimos, não sabemos a qualidade que ele tem, mas por baixo da tua voz qualquer coisa há de ficar bem. Portanto, pode ir roxo se quiseres.
4: Ainda por cima.
5: Bem, é mais difícil.
3: É o pânico.
5: Foi
3: mais
5: pânico.
3: Difícil.
1: É mais lá para cima?
5: É muito agudo.
4: Acho que todas elas são bastante complexas por diferentes razões. Okay. Algumas é por causa da métrica, outras por causa da letra, outras por causa de para onde é que a voz vai.
3: Okay. Não era fácil. Quem acha que cantar Carlos Paião é uma tarefa fácil, ele próprio se desafiava bastante, não é?
0: Nós foi um pedido das mais altas instâncias, entenda-se que nos vem acompanhar aqui às manhãs da Matenta de nome Mariana, responsável pela comunicação, portanto, nós estamos cá para obedecer. Portanto,
3: muito bem mandados. E um privilégio nosso, ainda
0: Laura,
3: por cima.
0: Se quiseres
3: Laura,
0: acompanhar, por favor.
4: Acompanha-se também.
0: Sim, sim. Não sabemos o que é que este instrumental tem, ok? Ficam já a saber.

0: Olha, o que é que faz amanhã?
1: Sem aquecer.
2: Eu não sei se as pessoas têm noção do grau de dificuldade. Isto que aconteceu aqui,
0: sem cama, sem combinar, com um instrumental muito tamanhoso.
2: Sim, com
0: um
2: micro que não é o ideal para estas circunstâncias.
3: Como podes imaginar, nem reverbs, nem nada da fins. Como podes imaginar, nós já vimos todos os artistas e mais alguns a passarem por cá, e o que tu acabaste de fazer aqui
2: é muito difícil.
3: É difícil.
1: Acho que no fundo é não nos levarmos a sério, não é?
3: Não, e estás de peito aberto.
0: Nós não nos levamos muitas vezes a sério.
3: Não, isso garanto. E um saravá, Castro Paião, conseguiu pôr a palavra gorgulho.
0: Incrível.
3: Olha, não é para todos. É mesmo
0: Rafael,
3: um homem a celebrar.
0: E Laura, muito obrigado por estes minutos nas manhãs da M80. Arrepiaste-me.
3: Sim,
0: enquanto
3: também.
0: Estavas de olhos fechados, mas nós mostramos à Laura. Tudo arrepiado aqui neste estúdio. Muito obrigado. A estreia hoje no Cinema São Jorge. Pá, desejamos que seja uma estreia absolutamente incrível para vocês, que seja um dia inacreditável para vocês.
3: Estarem babados de orgulho, aquela coisa desagradável. Sim. Tipo, não podíamos estar mais felizes e mais
0: orgulhosos do que fizeram.
3: Desejamos o coração.
0: Que tenham uma carreira linda e maravilhosa. Epá, e sempre que quiserem, por favor.
3: Apareçam, olha, não tem nada a fazer. Vamos estar amanhã.
2: Muito obrigado. E o filme estreia a 6 de agosto. Não estreia hoje, mas a estreia em sala é 6 de agosto.
0: Aviso aos nossos ouvintes que já a seguir aqui a Carlos Paião haverá convites para a estreia. Portanto, nada de arredar pé. Grande Paião, agora, playback nas manhãs da 80. Longe a música da vida. Rafael, se quiseres, podes cantar.
3: Podes continuar.

0: Grande Paião com Playback nas manhãs de M80. Playback, filme que retrata a vida e obra, claro, do grande Carlos Paião. Filme com o apoio M80. Antes estreia acontece hoje no Cinema São Jorge, em Lisboa. E divinhe o que é que este Paulo, esta Ana e esta Susana têm aqui para si. Divinhe.
1: Bilhetes para a antestreia, ou seja, ver o filme com os atores, com as pessoas envolvidas no projeto, com certeza amigos dos atores, muita cara conhecida, vai ser assim uma experiência e temos a certeza que vai adorar. Só tem de ser rápido a ligar, mas só quando nós dissermos agora.
2: Mas isso, assim. Isso foste tu a explicar, quis dizer agora, ou isto foste tu a dizer
1: não
2: agora?
1: Não é agora, porque.
2: Não.
1: Vamos lá.
0: Estou confuso.
1: 808-22-80-80, agora.
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0: E também o Arsénio Coelho, para sabermos às 10h30 da manhã. Arsénio, o que tens a dizer em relação a trânsito? Conta-nos.
5: Bom dia, temos informação de um acidente no Algarve. Trata-se de um capotamento na estrada da Ponte do Barão e Albufeira, na zona de Valcarro. O trânsito está muito condicionado nesta estrada municipal 526 em Valcarro, Albufeira. Trata-se de um capotamento. Em Lisboa, acidente na Marginal, junto à primeira rotunda de Carcavelos, no sentido Lisboa-Cascais. O trânsito já parado no Alto da Barra, também a afetar a Nacional 6-7 em Carcavelos. A 5 ainda do Alto Monsanto para as Amoreiras. O IC19 ainda com alguma intensidade de que é luz até à Amadora, já a normalizar. A segunda circular da Escola Alemã até às Calvanas. A 2 ainda com algum trânsito intenso da Baixa da Almada até às portagens da Ponte. No Porto há ainda trânsito lento da Ponte Lessa até à rotunda AEP na A28, VCI de Bessa Leite até Francos e na A4 há trânsito lento no Alto de Valongo, sentido a Porto Amarante, devido a trabalhos. Para troca de informações, 800-2020-10, é nacional e é grátis. Paulo.
0: Até amanhã, Arsénio.
1: Adiós, adiós.
0: Ora bem, Ana Moreira, venha de lá esse tempo extremamente quente.
1: Sim, este céu geralmente limpo, com mais algumas nuvens na faixa costeira até ao final da manhã, pelo menos é essa a indicação do IPMA. No que toca a temperaturas, sim, também é verdade, elas continuam bem altas, se bem que há exceções. Há exceções. Ponta Delgada, 24 graus. Viana do Castelo, 25. Parece-me ainda maneirinho, nada de grave. Porto, Aveiro e Funchal, 26. Sines, 28. Leiria e Sagres, 29. Depois já começa a passar dos 30. Portanto, Faro com 32. Braga e Coimbra, 33. Guarda e Setúbal, 34. Lisboa vai chegar aos 35 graus, já disse hoje. Imaginem a turistada toda ali na Ribeira das Naus a atirar-se para o rio.
2: Com os presuntos de molho.
1: Toda ali. Viseu, 36. 6 graus, Vila Real, Santarém e Porto Alegre vão chegar aos 37, Bragança, Trás-os-Montes, quando está calor.
0: Sim.
1: É calor a sério.
2: É forninho.
1: E 38 graus em Trás-os-Montes é puxado. Castelo Branco então, com 39. Depois chega a vez de Évora, uma das cidades favoritas de Paulo Fernandes. Évora.
0: Tudo acontece em Évora.
1: Tudo acontece em Évora.
0: Sempre que tem que dizer uma cidade, Évora.
1: Évora e Beja, uns 40 graus, portanto, roupa fresca, já sabemos, a sombra, muita hidratação. E quando é hidratação, gente, não é aquela coisa que gostam de ver às vezes, porque isso desidrata.
0: Cineto, eu acho que não só se hidrata como é coisa para consumir.
2: Mas olha, mas passa tu calor.
0: E passa tudo o resto também.
2: Nada disso.
0: Oh, bem, tenho aqui um buraco na cara. 27 minutos agora das 11 da manhã. Ah, que bela forma de acabar as manhãs da M80 com estes incríveis artistas aqui, estes atores incríveis de Playback, o filme que tem o apoio à M80 e que retrata e muitíssimo bem a mítica vida de um dos maiores cantores deste país, Carlos Paião, que estreia, então a estreia hoje e estreia em todo o país a 6 de agosto. Filme Playback com o apoio claro da M80.
1: Um pedaço de história portuguesa.
0: Sim,
1: que pode ver e deve.
0: Que que muita gente, se calhar, até da nossa geração, não tem bem conhecimento de como é que era Carlos Espanhão. As gerações mais novas, se calhar, também não. Portanto, vai ser um belíssimo filme.
1: A Laura Dutra disse assim, para vocês que se lembram do Carlos Espanhão e depois daquele mito horrível que se foi criado naquela geração, falava-se muito. Eu lembro de ser pequena e ver o Carlos Espanhão na televisão.
2: Também me lembro bem. Perfeitamente. E lembro muito bem do dia que ele morreu. Lembro-me muito bem. Enfim.
0: Portanto, nós estamos quase de saída. O Lado B das Manhãs da M80 hoje, claro, que o resto, como sempre, acontece a partir das 11 da manhã. Pode haver nos locais habituais de podcast e, obviamente, no Rayo. O que é que falta fazer? Falta fazer play aqui neste Get a Grip, que trazia a faixa número 5, se não me falha a memória. Living on the Edge.
2: Tantas vezes.
0: É maravilhoso isto.
1: A Tânia tinha este disco, também fazia o favor de me fazer ouvir muitas vezes.
0: Minha favorita. Living on the Edge, Aerosmith.

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2: Ativas o incêndio em Rochoso, na Guarda, que começou ontem. Está a ser combatido por 320 operacionais, 90 viaturas e 11 meios aéreos. Não há habitações ou povoações ameaçadas. Meio ano depois, a grande maioria dos agricultores continua sem saber o apoio extraordinário anunciado pelo Governo, sem receber. Pedro Santos, diretor da Confederação Nacional da Agricultura, diz que também há casos de cortes nos apoios.
3: Nós tivemos logo a seguir, passados uns dias, o Sr. Ministro da Agricultura até a dizer que os agricultores iam ser apoiados e que todo o processo ia ser muito simples e que as candidaturas supostamente até já estavam abertas. E o facto é que 6 meses depois temos uma quantidade enorme de agricultores que ainda não receberam qualquer apoio. Temos outros que receberam apoios e em que tiveram cortes e não conseguem sequer perceber porque é que tiveram esses cortes.
2: 6 meses depois da tempestade de Cristina, a maioria dos agricultores continua à espera dos apoios prometidos pelo Governo. Retomadas esta manhã as buscas pelo jovem que desapareceu enquanto praticava stand-up paddle na praia da Arrifana, em Algesur. O nevoeiro está a dificultar a operação por mar. O jovem de 28 anos era experiente e estava a acompanhar um amigo durante uma etapa de uma travessia pela costa portuguesa. O Japão emitiu alerta de tsunami depois de um sismo de 6.4 na escala de Richter na região de Komamoto. Não há para já informação de vítimas. Zinedine Zidane é o novo selecionador de França. O antigo futebolista vai treinar os franceses nos próximos 4 anos.
4: Muito bem. Olha, e tu continuas por aqui durante quantas horas? Mais duas horinhas,
2: pai? Mais um,
4: muito
2: pelo
4: bem.
2: Menos.
4: Conto contigo. Até já.
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5: Bom dia, boa terça-feira. Vamos lá então dar música a este dia. Daqui a pouco trago-lhe também a previsão do estado do tempo para hoje e mais à frente uma listinha com as melhores cidades da Europa. E há uma portuguesa aqui pelo meio. Qual será? Qual será? Já lhe conto. Mas para já, vamos ouvir esta que continua a soar incrível. Running Up That Hill, Kate Bush.

0: chutes e pontapés na M80 nesta terça-feira que, em relação ao tempo, vai ter muito calor em várias regiões do país, por isso não se esqueça da aguinha, do protetor solar e, se andarem pela rua, não se esqueça também de procurar a sombra durante as horas de maior calor. Então, temperaturas máximas previstas para hoje: 36 graus para Lisboa, 27 para o Porto e 30 para Faro. E a seguir, há mais música com o Firing, Nowhere Fast, depois há Rita Lee, também os Bee Gees, os Prefab Sprouts, Ray Parker Jr. e ainda Rui Veloso. Bom trabalho para quem está a trabalhar, boas férias para quem está de férias.
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0: A paixão do Rui Veloso na M80, de longe a música da sua vida. E agora, queres saber quais são as melhores cidades da Europa? Está a planear a próxima viagem, a próxima escapadela. Olha, há aqui uma cidade europeia que acaba de conquistar os viajantes de todo o mundo. Segundo os leitores da revista Travel and Leisure, a melhor cidade da Europa é Florença, em Itália, graças ao seu património renascentista, gastronomia e ambiente único. Esta lista que acaba de sair põe no segundo lugar Praga, na Chequia, seguida de é Chequia que se diz agora, não é? Já não é República Checa, isto faz uma confusão. Seguida de Salzburgo, na Áustria. A quarta posição pertence à cidade polaca de Cracóvia. E há uma excelente notícia para Portugal. Então, o Porto, bom dia Porto, aparece em quinto lugar entre as melhores cidades da Europa, destacando-se pela sua cultura, história, gastronomia e pela hospitalidade que continua a conquistar visitantes de todo o mundo. Estou muito de acordo. Uma lista que prova então que não é preciso ir muito longe, já viu, para encontrar alguns dos melhores destinos europeus. Afinal, um dos cinco melhores está mesmo aqui, no nosso país. Que bom, parabéns Porto por esta escolha. A seguir, há M80 Splash, músicas de verão com Bananarama.
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até ter sido obrigado a sair em 2013 por questões de saúde. Reformou-se dos palcos, mas continua ligado à música e a trabalhar como produtor musical. Há mais música na M80 com Orchestral Maneuvers in the Dark.

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3: Agora, as notícias com a Sandra Braga Fernandes. O Ministro da Educação falou há instantes sobre as remunerações dos professores classificadores.
4: Bom dia, Fernando Alexandre garante que os professores classificadores serão pagos o mais rápido possível e o valor a pagar é o adequado. Palavras após anunciar um novo modelo de remuneração para os docentes que corrigem os exames nacionais.
5: O novo modelo terá uma forma de pagamento similar àquela que agora foi apresentada no meu despacho emitido ontem à noite. É remunerar os professores em função do trabalho que fazem, num valor que me parece que é adequado, faça aquilo que já existiu, faça aquilo que já existia para a reapreciação e faça aquilo que é o esforço que está a ser pedido num contexto difícil.
4: Os professores classificadores dos exames nacionais do ensino secundário vão receber 1 euro por cada resposta corrigida e 12 por cada prova reapreciada. A Federação Nacional dos Professores já acusou o Ministério da Educação de desvalorizar o trabalho dos docentes e vai apresentar uma denúncia à Inspeção-Geral da Educação e Ciência. A Polícia Judiciária está hoje a fazer diligências no gabinete do presidente do Chega na Assembleia da República, isto depois de André Ventura ter divulgado nas redes sociais que o espaço teria sido invadido. Num vídeo vêem-se vários documentos, jornais e objetos espalhados pelo chão e armários abertos. O primeiro-ministro diz que o ministro da Administração Interna está focado na sua missão e dará esclarecimentos sobre as polémicas que o envolvem quando for oportuno.
6: O ministro da Administração Interna prestará nos próximos dias as informações que são necessárias para que do ponto de vista político se possa compreender aqui têm sido imputações que lhe têm sido feitas. Ao mesmo tempo, obviamente, nós precisamos de respeitar o trabalho das autoridades de investigação que abriram um inquérito sobre essa fatalidade.
4: Luís Neves terá alegadamente contratado para remodelar um imóvel próprio a empresa responsável por obras na Polícia Judiciária quando ainda era diretor nacional da instituição.
3: E voltamos com mais notícias daqui a uma hora, não é, Sandra?
4: Até já.
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13: Cá estou. Obrigada pela companhia desse lado. Se está a ouvir a M80 na praia ou à beira da piscina, fica a saber que estou cheia de inveja. Mas boas férias. Também é bom estar por aqui a dar-lhe a ouvir música tão boa. E já a seguir, há Michael Sambello com Maniac e depois os GNR. E pelo meio, ainda temos o Coisas que não nos ensinaram na escola, porque há de facto muitas coisas importantes que, enfim, não estavam nos manuais escolares, não é? Já lá vamos.

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2: Ora, vamos lá a isto. Então, coisas em que eu ando aqui a pensar, eu acho que já trouxe este exemplo. Por exemplo, eu acho que devíamos ter aprendido na escola a dobrar aqueles lençóis com elásticos, sabe? Pois é, não sei, eu tenho uma imensa dificuldade. Acho que aquilo acaba sempre a parecer assim um origami, impossível. Então, mais, como escolher um melão perfeito à primeira vista? Eu não gosto de melão, confesso, mas estou ali atenta às pessoas no supermercado, estou ali a observar. E há sempre aquele momento em que a pessoa bate com os dedos na casca do melão, depois faz assim uma cara de especialista e depois, se calhar, leva para casa uma grande desilusão. Não sei, espero que não aconteça consigo. Há outro clássico, que é perceber se um... Ai, temos de combinar qualquer coisa. É mesmo um convite verdadeiro ou então é apenas uma forma educada de terminar uma conversa, não é? Deviam ter-nos ensinado isso na escola também para percebermos melhor. Mas aquilo que mais me aflige e que devia ter sido disciplina é gerir passwords. Porque hoje há passwords para tudo, não é? Para o banco, para o e-mail, para as redes sociais, para ver séries, para fazer compras, para marcar consultas, para, sei lá, e depois há aquelas aplicações que exigem que a password tenha uma letra maiúscula, duas minúsculas, três números, um símbolo. Resultado: eu passo metade da vida a clicar em esqueci-me da palavra passe, olha, até me baralho. Esqueci-me da palavra passe. Diga-me que não sou só eu.
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1: Pelo menos a mim, não.
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0: terminar as 6 músicas seguidas desta hora, né? 80, o clássico de Peter Cetera, Glory of Love. Agora, vamos até ao WhatsApp, porque há aqui uma conversa à volta das passwords, não é? E como gerir passwords e como não nos esquecermos das passwords a toda a hora, não é? Eu já confessei que passo metade da vida a clicar em esqueci-me da palavra pass. E pelos vistos, não sou a única, pois não? Olá!
1: Olá, banda, bom dia,
0: boa tarde.
1: Boa tarde. É verdade, nós andamos sempre atrás das palavras passe.
0: Uhum.
1: Eu tenho um filho que é informático e eu digo assim, ó filho, ajuda a mãe, já não sei a palavra passe. E ele diz assim, ó mãe, quando é que tu começas a escrever a palavra passe? Sim, a mãe escreve, mas nunca mais se lembra onde é que escreve.
0: É isso. Ou então usar a mesma para tudo, não é? Mas acho que se calhar não é muito seguro, pois. É assim, olha, nunca ninguém nos ensinou na escola a gerir passwords e hoje em dia precisamos de passwords para tudo e mais alguma coisa, não é? Entretanto, ficámos a 15 minutos da 1 da tarde, está quase aí hora de almoço. Nós por aqui continuamos a mergulhar em grandes músicas de verão no nosso M80 Splash e já a seguir temos Pesticida com o Sol da Caparica.
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5: E antes de ouvirmos os pesticida, só mais algumas reações ao coisas que não nos ensinaram na escola de hoje. A Manuela, olá, bom dia, diz que revessem quase tudo exceto o melão, ela adora, e diz que se está no super agarra no primeiro que troca olhares com ela. Muito bom. Costuma comprar num pomar onde o dono escolhe e corre sempre bem. Quanto a passwords, estamos juntas, não é, Manuela? Ela também clica sempre no esqueci-me da password. Agora, mais uma mensagem, e esta é do Nuno. Olá, Nuno. Ele diz que é um geek informático e que o ideal é usar gestores de passwords, mas se calhar é muito técnico para muita gente. Pois é, pois é. A outra melhor opção será escrever num papel sem ser identificativo. É o velho problema entre conveniência e segurança. Pois, pois. Diz que ele próprio chateia a mulher porque tem um gestor de passwords partilhado e ela nunca sabe as passwords ou usa sempre a mesma. Aquilo também sabe. Muito bem, obrigada pelas partilhas. Já percebi, não estou sozinha nisto.
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1: Sabe quem é que faz anos hoje? Beverly Craven, a cantora britânica que ficou conhecida depois do sucesso de Promise Me, a música de estreia lançada em 1991. Era uma nadadora exímia e chegou a participar em competições, mas a carreira na música falou mais alto e levou-a a sair de casa aos 18 anos para seguir o sonho em Londres. Começou com o pé direito. Promise Me deu-lhe o prémio Artista Revelação nos Brit Awards, aos prémios de música no Reino Unido. Há mais música na M80 com Beverly Craven.

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2: O Presidente da Assembleia da República está a acompanhar o caso desta alegada invasão do gabinete do Presidente do Chega, de onde terão sido levados documentos. A investigação foi entregue à Polícia Judiciária, a quem compete apurar os factos, diz Aguiar Branco. Esta manhã, André Ventura divulgou um vídeo nas redes sociais, alegando que o seu gabinete teria sido invadido e remexido. Diz que desapareceram documentos relacionados com o Primeiro-Ministro e com a Comissão de Inquérito aos mandatos de Luís Neves, como Diretor da Polícia Judiciária, que o partido pretende criar. Ora, o primeiro-ministro já disse hoje que o ministro da Administração Interna está focado na sua missão e dará esclarecimentos sobre as polémicas que o envolvem quando for oportuno.
3: O ministro da Administração Interna prestará nos próximos dias as informações que são necessárias para que, do ponto de vista político, se possa compreender aquilo que têm sido imputações que lhe têm sido feitas. Ao mesmo tempo, obviamente, nós precisamos de respeitar o trabalho das autoridades de investigação que irão um inquérito sobre essa fatalidade.
2: Luís Neves terá alegadamente contratado para remodelar um imóvel próprio à empresa responsável por obras na Polícia Judiciária, quando ainda era diretor nacional da instituição. O ministro da Educação admite que os alunos do secundário poderão começar o próximo ano letivo uma semana mais tarde.
4: Aquilo que está neste momento em cima da mesa é a possibilidade de adiar uma semana o ensino secundário. Porquê? Porque os professores do ensino secundário estão, de facto, numa situação de grande esforço, um número significativo deles, em que tiveram um processo de classificação na primeira fase muito exigente, agora estão a corrigir na segunda fase, vão ter muitas reapreciações para fazer e vão ter uma época especial em setembro. Ora, nós queremos que os professores cheguem às escolas com força, com energia.
2: O calendário dos restantes alunos não sofrerá alterações. Fernando Alexandre garante ainda que os professores classificadores serão pagos o mais rápido possível, em agosto, e o valor a pagar é o adequado. De acordo com o novo modelo de remuneração, os docentes vão receber 1 euro por cada resposta corrigida e 12 euros por cada prova reapreciada. A Federação Nacional dos Professores já disse que vai apresentar uma denúncia à Inspeção-Geral da Educação e Ciência.
5: Sandra, apresentas-te aqui daqui a uma hora ou está feito por hoje?
6: Por hoje já está.
5: Por hoje já está, não é? Muito bem. Até amanhã.
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4: Vamos lá voltar à música, vamos lá dar música à hora de almoço desta terça-feira. Obrigada por estar por aí, obrigada pela companhia. Deste lado, já sabe, há sempre clássicos sem prazo de validade. E já a seguir vamos recordar um deles, Shout dos Tears for Fears. E depois, em português, chega a Sétima Legião com Sete Mares. E daqui a pouco, coisas que muita gente aproveita para fazer durante o verão. É uma lista gira, prometo.

0: Sete Mares da Sétima Legião na M80. E agora aquela listinha que prometi, porque diz que muita gente de facto aproveita o verão para fazer aquilo que anda a adiar há meses, como por exemplo arrumar a garagem, pintar uma divisão da casa ou finalmente, imagine isto, organizar fotografias. Faz sentido no outro dia fazer isto. O problema é que depois chega o calor, a motivação desaparece mais depressa do que, não sei, um gelado assim a derreter ao sol, não é? Mas de qualquer forma, aqui está a lista das tarefas típicas que as pessoas sentem vontade de atacar quando chega ao verão. Veja lá se relaciona. Então, fazer limpezas gerais em casa faz sentido, não é? O tempo está melhor, tudo seca mais rápido. Mais, organizar armários e despensas, separar roupa para doar, tratar do jardim ou da varanda assim com mais cuidado. Há quem opte também por montar uma pequena horta caseira, aquele entusiasmo, não é? Ai, vou cultivar as minhas próprias alfaces e os meus tomates caseiros. Mais, lavar e preparar o carro para as férias, diz que é também uma das tarefas que as pessoas normalmente fazem mais no verão. Fazer pequenas reparações domésticas, renovar a decoração da casa, digitalizar fotografias antigas e documentos, organizar ficheiros no computador e no telemóvel, colocar as contas e papéis em ordem, aprender uma nova habilidade ou um hobby, começar a correr, caminhar ou andar de bicicleta. Voltei, aliás, às minhas caminhadas, tenho andado a portar-me muito bem nos últimos dias, vamos lá ver quanto tempo é que esta motivação dura. Mais, ler aqueles livros que estão há meses na mesa de cabeceira ou planear viagens e escapadinhas para os meses seguintes. Como é que eu consigo? Identificou-se aqui com alguma delas ou tem mais alguma a acrescentar? Diga-me no WhatsApp da M80. Enquanto isso, eu trago mais música. Daqui a nada, Berlin, Take My Breath Away.
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0: E ao som do David Fonseca terminam as 6 músicas seguidas desta hora de almoço aqui na M80. Ficámos a 18 minutos das 2 da tarde, mas não saia daí. Toma um cafezinho, descansa um bocadinho, aproveita a hora de almoço e continua a ouvir a nossa boa música. Já a seguir no M80 Splash, músicas de verão, há Cliff Richards com Summer Holiday. E há muito mais.
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hoje os parabéns vão para o rapper Afroman, conhecido não só pela farta cabeleira afro, mas também pelo sucesso Because I Got High, lançado em 2001.

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2: Temos as notícias às 2 da tarde. Gonçalo Teles, boa tarde.
3: Olá, boa tarde.
2: Há 2 estradas cortadas por causa de um incêndio.
3: É a autoestrada A25 e a Estrada Nacional 16, cortadas nos dois sentidos entre a Guarda e o Alto do Liomil, em Almeida, por causa de um incêndio. A Proteção Civil confirmou à M80 estes 2 cortes. A alternativa à A25 é a Estrada Nacional 200.
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2: Num outro modelo, desapareceram e tinham que ver com informação política relacionada com o gabinete do primeiro-ministro e já tinha mais de um ano.
3: O primeiro-ministro já reagiu a este caso, defende que o que aconteceu é inconcebível.
4: Se houve algum ato de vandalismo, ele deve ser naturalmente investigado e os seus responsáveis devem ser responsabilizados. Isso é inconcebível numa democracia madura como é a democracia portuguesa. Se ainda por cima foi nas instalações de um órgão de soberania, por maioria de razão, esse trabalho deve ser rápido e conclusivo para que possamos erradicar qualquer tentação mais extremista em termos de ataque aos esteios do sistema democrático e ao respeito daqueles que representam a vontade política do povo português.
3: O primeiro-ministro em Aveiro, onde disse acreditar que Luís Neves é e vai continuar a ser um ministro muitíssimo competente. O ministro da Educação admite que as aulas do ensino secundário podem começar uma semana mais tarde do que o normal. Fernando Alexandre diz que os professores estão cansados devido aos problemas na correção dos exames deste ano e quer que voltem ao próximo ano letivo da melhor forma possível. O calendário dos outros alunos não deve ser alterado.
5: E está feito por agora. Há mais notícias daqui a uma hora. Até já, Gonçalo.
3: Até já.
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Continuamos juntos aqui na M80, nesta tarde de verão. Lá fora está um calorzão, rima e tudo, não é? Obrigada pela companhia desse lado. Música fresquinha para combater o calor. Cock Robin, já a seguir com The Promise You Made. E depois, Jorge Palma.

A segunda-feira já lá vai. Para a sexta-feira também já faltou mais, não é? 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
0: 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E hoje na minha playlist, uma surpresa, muito provavelmente, para quem conhece mais ou menos os meus gostos musicais e sabe que sou mais fã de rock, é capaz de surpreender trazer hoje a rainha da discoteca sueca Robin com Dancing on My Own. Mas gosto mesmo muito desta música, que é tão mais que uma cançãozinha pop. É uma daquelas músicas que nos põe imediatamente a dançar, é verdade, mas que não é de todo só isso. Robin fala sobre a agonia e o êxtase de dançar sozinha a um canto da pista de dança, girar em círculos e perder-se na batida por um momento de triunfo solitário. Escrita a meias com o produtor de Estocolmo, Patrick Berger, a canção fez de Robin uma heroína de culto, icónica, mas também se tornou modelo para toda uma geração de jovens compositoras, como Taylor Swift ou Lorde, que a propósito disse sobre Dancing on My Own que é perfeita, alegre, mesmo quando um coração está partido. E eu assino por baixo. Hoje, Robin, Dancing on My Own, na minha playlist.

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0: Os Polo Norte na M80, deixa o mundo girar, é terça-feira, é dia 28 de julho, já viu no instante o mês de julho chegou ao fim, não foi? Boas férias para quem está de férias, aproveita que não há nada como dormir assim uma cesta nestes dias de calor, com a ventoinha ligada ou o ar-condicionado, não é? Ou comer assim uma fatia de melancia bem fresquinha, ou entrar num carro que afinal não ficou ao sol. Ai, coisas pequeninas, mas tão boas. Boa terça-feira e daqui a nada não perca Chris Rea on the Beach. 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

até ter sido obrigado a sair em 2013 por questões de saúde. Reformou-se dos palcos, mas continua ligado à música e a trabalhar como produtor musical. Há mais música na M80 com Orchestral Maneuvers in the Dark.

0: E agora as notícias, Gonçalo Teles. Há várias estradas cortadas devido a um incêndio.
1: Olá, Wanda. Boa tarde. As duas principais são a A25 e a Estrada Nacional 16, cortadas nos dois sentidos por causa de um incêndio no distrito da Guarda. O corte da A25 é entre o nó de Pinhel e o alto de Liomil, e na Nacional 16 é entre Amoreira e Pínzio. Também está cortado o acesso da A23 à A25 em direção a Vilar Formoso, e em Pínzio não se circula na Estrada Municipal 574 que liga à Castanheira. São cortes que foram confirmados a 80 pela Proteção Civil e pela GNR. As alternativas são a Nacional 221 da Guarda até Pinhel e depois a 324 para voltar a ligar ao alto do Liomil. Este incêndio na Guarda está ativo há mais de 24 horas, tem uma frente ativa, não há casas em risco. Há mais de 450 operacionais no combate, acompanhados por 130 viaturas e 9 aeronaves. Durante a noite ficaram feridos 5 bombeiros. O Presidente da Assembleia da República está a acompanhar o caso da alegada invasão e vandalismo ao gabinete de André Ventura no Parlamento, e a Polícia Judiciária também está a investigar. Ventura diz que desapareceram do gabinete documentos relacionados com o Ministro da Administração Interna, Luís Neves, e esses documentos...
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boa terça-feira e na minha última hora de hoje por aqui vamos começar ao som de Bryan Adams e Tina Turner com It's Only Love, depois a GNR e mais 6 músicas para ouvirmos assim seguidinhas sem interrupções. Então, boa terça-feira, bom trabalho ou boas férias para quem está de férias.

0: O GNR na M80 com Morta ao Sol, nesta terça-feira com muito sol, com muito calor em várias zonas do nosso país e com muita música boa para continuar a ouvir aqui na M80. Aliás, sabe, uma das coisas que eu gosto na música é que uma música consegue levar-nos imediatamente para outra época da vida, não é? Bastam assim às vezes os primeiros segundos para nos lembrarmos de umas férias, de uma viagem de carro ou, sei lá, de um grupo de amigos, e é exatamente por isso que gostamos tanto de terminar das músicas, não é? Se calhar uma das músicas de que mais gosto é aquela que vamos ouvir a seguir. Sei que é a preferida de muita gente. I've Had the Time of My Life, Bill Medley com Jennifer Warnes. Gosta dessa? Depois ainda trago Los Hermanos, Bonnie M, Frank David, Nick Kershaw e também os The Weasel. 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

O retratamento dos The Weasel na M80, no final das 6 músicas seguidas desta hora. Uma das minhas últimas para hoje também. Daqui a pouco, no M80 Splash, músicas de verão. Ainda trago Madonna com La Isla Bonita. É ou não é uma música de verão? É, 100%. Sou a Vanda.

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sabe quem é que faz anos hoje? Beverly Craven, a cantora britânica que ficou conhecida depois do sucesso de Promise Me, a música de estreia lançada em 1991. Era uma nadadora exímia e chegou a participar em competições, mas a carreira na música falou mais alto e levou a sair de casa aos 18 anos para seguir o sonho em Londres. Começou com o pé direito. Promise Me deu-lhe o prémio Artista Revelação nos Brit Awards, aos prémios de música no Reino Unido. Há mais música na M80 com Beverly Craven.

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2: Subiu o número de bombeiros feridos na Guarda, um dos assuntos para desenvolver agora nas notícias às 4 com Gonçalo Teles. Boa tarde.
3: Olá Sandra, boa tarde. Já são 6 os operacionais feridos no combate ao incêndio que começou há mais de 24 horas e obriga ao corte de várias estradas, entre elas a A25 e a Nacional 16. Os bombeiros feridos sofreram episódios de exaustão. O comandante José Miranda, da Proteção Civil.
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2: Na CCDR Centro de Estatísticas tem, na CCDR LVT de Lisboa e de Vale do Tejo refere que existem 777 candidaturas validadas, nem sabemos muito bem o que é isso, o que é validado, quantas foram submetidas, quantas estão validadas, quantas é que já foram pagas, quer dizer, acho que há um mínimo de dever por parte do Estado, dos organismos do Estado, até de uma questão de transparência, dizer qual é o estado dos apoios.
3: A tempestade Christine atingiu Portugal em janeiro. O Ministro da Economia garante que todo o dinheiro do Plano de Recuperação e Resiliência vai ser investido, evitando devoluções a Bruxelas. Castro Almeida diz que isto só não acontece se houver algum incidente. O Ministro fala de uma fase de último esforço. Para já, não estão cumpridas todas as metas que foram acordadas com a Comissão Europeia. Roberto Mancini é outra vez o selecionador de Itália. O presidente da Federação Italiana de Futebol diz que assume as responsabilidades pelo regresso do técnico. Mancini foi selecionador italiano entre 2018 e 2023, ganhou o Euro 2020, que só se jogou em 2021 por causa da pandemia de Covid-19, está agora de volta à seleção de Itália.
4: E é tudo para já, há mais às 5, até já.
3: Até já.
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2: Boa tarde, bem-vindo, sou a Sandra Ferreira. Até às 7 estou cá eu a passar a música certa para enfrentar o trânsito. Quem está de férias é de aproveitar. Quem não está de férias, pronto, pensa assim, a terça-feira já está quase feita. Não vamos falar para já no fim de semana, não é? Porque ainda está muito longe. Boas notícias, tenho bilhetes duplos para o musical Grease no Centro Cultural Malaposta para a sessão das 9 da noite de amanhã. Portanto, aqui o convite é: quer trocar o sofá por uma noite cheia de música e dança? Então é ficar atento, porque o passatempo é já a seguir. Para já, música de Eric Carmen. Acho-me que saiu um Eric Carmen, não é? Eric Carmen. Angry Eyes, depois João Pedro Paes e Alfa.

0: Rick Carmen, nem a 80, de longe, a música da sua vida, também para acompanhar na hora difícil do trânsito. E prepare-se para viajar até aos anos 50 com Grease. Eu tenho bilhetes duplos para oferecer para a sessão das 9 da noite de amanhã no Centro Cultural Malaposta. Portanto, se quer cantar, dançar e viver este clássico ao vivo, seja dos primeiros a ligar agora para o 808-22-80-80. Portanto, é ligar já. 808-22-80-80. Vai falar com a Carolina Guerreiro. Os primeiros ganham convites duplos.
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0: já entregámos os convites que havia para entregar, para ver o musical Grease no Centro Cultural Malaposta. Se não ganhou desta vez, fique atento, pode ser que ganhe noutra altura, e também pode saber mais informações sobre este musical no site da rádio em m80.pt.
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0: puros anos 80 com Alphaville, Big in Japan, na M80. Boa tarde, boa viagem. 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
0: Daqui a pouco vamos saber do trânsito. Antes disso, ainda há para ouvir Rui Veloso.
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0: Música especial para quem está de férias. Daft Punk, Get Lucky. Boas férias para todos, sempre ao som da M80, claro, não é? Isso é obrigatório. Agora, são 4:30, vamos saber do trânsito. A nossa Cláudia Capela. Boa tarde, Cláudia.
1: Olá, Sandra.
0: São as primeiras da tarde.
1: Boa tarde. Marcada esta tarde pelo corte da circulação na A25, na Nacional 16 e também na estrada municipal que liga Píncio à zona da Castanheira. Estou a falar das consequências do incêndio de grandes dimensões no distrito da Guarda, na zona de Píncio. O trânsito na A25 está cortado em ambos os sentidos entre o nó de Pinhel, ligação com a A23 e o Alto do Liumelse, no concelho de Almeida. Alternativas, a partir do nó da A25, a Nacional 221 em direção a Pinhel e depois a Nacional 324 ao Alto do Liumil, é a alternativa em ambos os sentidos. Ao longo da tarde, claro, vamos atualizando toda a informação sobre esta situação. Na área do Porto, atenção à A4, zona de Penafiel. Um acidente esta tarde ao quilómetro 35 em via esquerda tem estado a complicar a circulação. O trânsito no local está sujeito a demora. O acidente deu-se no sentido Porto Amarante, entre a zona do Norte Guilhuf e a saída para Penafiel. Tenho também, atenção, acidente na A3, é na zona de Vila Verde, Braga, no sentido Porto Valença, também a via esquerda cortada ao quilómetro 68. Em Lisboa, destaque para o eixo Norte-Sul, um acidente com carga na faixa de rodagem junto ao nó da Alta de Lisboa, a ligação com a Avenida Santos e Castro, está neste momento a interromper a circulação em plena via. O trânsito em ambos os sentidos é desviado para esta saída. Rotunda de ligação à Alta de Lisboa, com a Avenida Santos e Castro, pode, a partir da rotunda, depois reentrar no eixo Norte-Sul em ambos os sentidos. É na ligação Sul-Norte que o trânsito já está mais condicionado. Muita prudência a seguir ao viaduto do Lumiar, zona da Ameixoeira, já vai encontrar fila. Fila para a Ponte 25 de Abril em direção a Sul, já em Campo Lido, nos restantes acessos Norte, e também já o trânsito a ficar mais lento na A5, no início da A5, devido aos trabalhos na parte inicial Lisboa-Cascais.
0: Informações de trânsito e úteis a esta hora para quem faz o regresso a casa. Até já, Cláudia.
1: Até já.
0: Agora olhamos para o tempo amanhã, quarta-feira, conto com um dia com céu pouco nublado ou limpo e muito calor, sobretudo no interior. Nos Açores há previsão de chuva e na Madeira algumas nuvens. Amanhã máxima de 23 graus para o Porto, 24 para Aveiro, Viana do Castelo e Ponta Delgada, 27 para Leiria, 28 para Faro e Funchal, 29 para Braga, 30 para Coimbra, 32 para Lisboa e Setúbal, 33 de máxima para Guarda, Santarém e Viseu, 34 para Porto Alegre e Vila Real, 37 para Beja, Castelo Branco e Évora e 38 de máxima amanhã para Bragança, que será a cidade mais quente.
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0: Eu sou a Sandra Ferreira, estou por aqui a fazer companhia no regresso a casa com Elsa Teixeira, ainda de férias. Trago agora Alanis Morissette e este famoso Ironic.

sou bem, não sou? Vou ouvir esta já no trânsito. Boa viagem. Quero saber se por acaso já ouviu esta expressão: não ver o fundo à sopa. Isto vem de onde? Quando é que se usa esta expressão? É o que vamos descobrir daqui a pouco em mais um episódio do Como Se Costuma Dizer com Sandra Braga Fernandes. Mas se entretanto sabe o que quer dizer esta expressão não ver o fundo à sopa, também aceito respostas no WhatsApp no 910-25-80-81. Agora, Johnny Hates Jazz com esta.

0: se costuma dizer.
1: A expressão não ver o fundo à sopa nasceu da mesa em que a sopa é tão abundante que nem se consegue ver o fundo do prato. Refere-se a uma malga ou tigela bem servida, cheia de caldo, legumes e pão, onde a fartura se mede precisamente por essa impossibilidade de ver o fundo. Em contexto popular, a imagem acabou por ganhar força como sinónimo de grande quantidade, generosidade na dose ou alimento que chega e sobra para todos. Com o tempo, a expressão passou a ser usada também em sentido figurado, para falar de situações em que há muito de qualquer coisa, seja trabalho, problemas, burocracia ou despesas. O volume desse algo é tão grande que se perde a noção de limite.
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2: Olha que bem, agora já percebi de onde é que vem esta expressão e o que quer dizer não ver o fundo da sopa. 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Vamos voltar à música, vem aí Sunrise dos Simply Red, que eu adoro.
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1: 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Bom dia.

0: Aqui está o grande destaque para as notícias às 5. A fronteira do aeroporto de Lisboa esteve fechada e vamos saber agora mais pormenores e porquê com o Gonçalo Teles. Boa tarde.
1: Olá, Sandra. Boa tarde. Aconteceu hoje de forma temporária por causa de passageiros de um voo do Brasil que desembarcaram na zona errada. A PSP diz à agência Lusa que foi depois da chegada de um voo de Salvador. Os passageiros foram encaminhados para uma porta de embarque e misturaram-se com passageiros que já tinham passado os controlos de segurança. Por causa disto, a fronteira aérea do aeroporto de Lisboa esteve fechada. Todos os passageiros tiveram de repetir os controlos de segurança. Uma situação que já foi resolvida. Subiu para 6 o número de bombeiros feridos no incêndio na Guarda, já obrigou ao corte de várias estradas, entre elas a A25 e a Nacional 16. O comandante José Miranda, da Proteção Civil, explica como está o combate esta tarde.
2: Já está com aproximadamente 26 horas de atividade, mantém-se ativo, confinado a duas frentes em que temos todo o perímetro já com meios alocados nas mesmas. Aguardamos a evolução do mesmo face ao empenhamento efetuado onde foi solicitado. Mantemos as três estradas cortadas, nomeadamente tudo na zona circundante de Pinzio, que é na estrada municipal 574, a A25 e a Estrada Nacional 16. Num total, até ao momento, temos 6 bombeiros feridos, mas tudo com ferimentos leves, nada de com gravidade.
1: Cortadas a autoestrada 25, a Nacional 16 e a Municipal 574. Mais informações de trânsito a seguir com a Cláudia Capela. O Ministro da Economia garante que todo o dinheiro do PRR vai ser investido. Castro Almeida diz que só não acontece se houver algum incidente.
3: Estamos agora na fase do último esforço. Se não surgirem acidentes ou incidentes imprevistos, chegaremos ao final do prazo com todos os marcos e metas do PRR cumpridos. Ou seja, cumpriremos 100% dos investimentos e das reformas programadas. O mesmo é dizer que investiremos a totalidade das subvenções colocadas à disposição de Portugal. Nenhum euro ficará por investir. Nenhum euro será devolvido a Bruxelas.
1: Apesar disto, o ministro ressalva que para já não estão cumpridos.
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7: Está na hora de voltarmos a olhar para a estrada, para o trânsito com a Cláudia Capela. 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Vamos a isso, Cláudia, agora às 5h07.
8: Começo com o destaque em Lisboa, eixo norte-sul, uma tarde com maiores dificuldades na sequência de acidente com carga espalhada nas vias junto ao nó da Alta de Lisboa, a ligação com a Avenida Santos e Castro. O trânsito está cortado nos dois sentidos em plena via, está a ser desviado nessa saída em ambos os sentidos para a rotunda, onde pode voltar a entrar no eixo norte-sul. É uma zona com o trânsito sujeito a demora, principalmente no sentido com maior intensidade, a esta hora, sul-norte, ligação Lumiar-Camarate, conte com fila a partir da saída para a Meixoeira até à saída seguinte após o túnel da Meixoeira, a ligação então à rotunda de acesso à Alta de Lisboa. Se optar pela segunda circular, conte com fila entre as Torres de Lisboa e o viaduto eixo norte-sul em direção às Calvanas e na zona de Odivelas também um pouco mais lento, na Cril também em direção a Sacavém. Para a ponte 25 de Abril, as dificuldades habituais de Lisboa para Almada, todos os acessos norte preenchidos, a fila em Campo Lido no eixo norte-sul, com trabalhos no início da A5 Lisboa-Cascais, há trânsito acumulado no acesso a partir do túnel do Marquês e a afetar a avenida da ponte 25 de Abril, no sentido sul-norte, ainda com a A25 cortada na Guarda, zona de Pinhel, entre o nó de Pinhel, A23 e o Alto do Liumil. Importa referir, para além também do corte da Nacional 16 nesta zona, que não é possível aceder a partir da A23 à A25 em direção a Vilar Formoso e por isso também a Nacional 100.

0: 225, aliás, a Nacional 221, assim é que está correto, Pinhel, e depois a Nacional 324, Alto do Liumil, continuam a ser as vias de alternativa à 25 em ambos os sentidos. A área do Porto, mais trânsito na Avenida AEP, via de cintura interna, nos dois sentidos esta hora, em direção às Antas e ao nó da A3. Mais informações, 820-2010.
1: É usar. Até já. 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Vamos olhar para o tempo amanhã. Previsão aponta num dia com céu pouco nublado ou limpo e muito calor, sobretudo no interior. Máximas de 23 graus no Porto, 24 em Aveiro, Viana do Castelo e Ponta Delgada, 27 para Leiria, 28 para Faro e Funchal, 29 de máxima para Braga, 30 para Coimbra, 32 para Lisboa e Setúbal, 33 para a Guarda, Santarém e Viseu, 34 de máxima para Porto Alegre e Vila Real, 37 para Beja, Castelo Branco e Évora e 38 de máxima amanhã para Bragança. Está a começar 9 hora aqui no Regresso a Casa. Eu sou a Sandra Ferreira, Elsa Teixeira continua de férias. Então, daqui a pouco tenho bilhetes para os Caesar Sisters, bilhetes para amanhã no AGA School Jazz. Quer ir? Então é ficar atento. O passatempo é já a seguir.
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1: Para já, a música dos Caesar Sisters, uma que não pode faltar amanhã no concerto.

ser assim. Amanhã um concerto, muita animação não vai faltar no Asgaiás Cool Jazz, no concerto dos Caesar Sisters, de volta a Portugal. E, portanto, esta serviu já para ensaiar aí os falsetes. Ora, tenho convites para oferecer aos ouvintes mais rápidos, os primeiros a ligar agora, 808-22-80-80, ganham. Para ver o concerto dos Caesar Sisters amanhã no Asgaiás Cool Jazz em Cascais. Portanto, é ser rápido. A ligar agora o 808-22-80-80. A Carolina Guerreiro está aí para atender a sua chamada. Boa sorte. E agora, uma ode ao azul do céu é André Sardinha.

0: do céu, André Sardinha, em M80. Bom regresso a casa, boa viagem. Entretanto, já acabaram os bilhetes que eu tinha para oferecer para ver o concerto dos Caesar Sisters amanhã no AGA School Jazz. Parabéns aos vencedores e ficamos à espera de uma visita dos ouvintes que ganharam agora bilhetes no estúdio da M80, lá no recinto do AGA School Jazz. Estão convidados a aparecer.
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Daqui a pouco, tipo já a seguir, vamos jogar ao Que Música É Esta? Hoje trago uma música que talvez seja difícil e aviso já que não chega a ser um segundo. Hoje é assim. Para já, Linkin Park com Numb.

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2: Já começou. Vamos lá então saber que música é esta. É isto. Qual é a música? Sabe responder? Deixe mensagem no WhatsApp via 910-25-80-81. Hoje isto vai acelerar. É para dançar. Agora, Prince com este incrível Wind of Cry. Boa viagem, continue desse lado, está muito bem. Este é o regresso à casa da M80. Eu sou a Sandra Ferreira, Elsa Teixeira de férias.

0: Esta música continua a ser muito incrível. Adoro o Prince, Wind of Cry, na viagem do regresso a casa. Estamos a jogar ao...
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0: E hoje a música é esta. É isto, é só isto. Ora, vamos aqui fazer uma ronda pelo WhatsApp. Olá.
2: Sandra.
0: Sim.
2: Tu queres o microfone sem querer. Isso é como se toca no microfone sem querer. Faz...
0: Ai, isso seria assim uma coisa assim. É quase. Vamos ouvir aqui mais uma mensagem. Olá, olá, boa tarde, Catiane. Ai, que eu baixei a via. Calma, Catiane, calma. Agora sim, vamos ouvir. Olá.
3: Boa tarde, pessoal da M80. Eu não sei que música que é e nem faço a mínima ideia. Mas sei de uma coisa, eu adoro vocês. Sou a Catiane de Sintra. Beijinho para a M80 e todos os ouvintes. Beijinhos.
0: Muito bom, grande astral. Obrigada pela mensagem. A última desta
4: Olá,
0: fase.
4: Olá, M80. É a primeira vez que eu estou a participar da parte da tarde.
0: Bem-vinda.
4: Mas isso acho que é tipo Prince.
0: Prince.
4: É o que eu penso. Eu não sei muito mais. Não consigo chegar lá. Mas isso, aqui em Torres Vedras também há um grupo que faz assim umas coisas psicadélicas, que é o Chaparral Band. Por isso, está por aí perto. Um grande beijo para todos.
0: Eu nem me atrevo a repetir o que disse, não percebi nada da banda Dulce. E Prince. Prince estava a tocar. Quando ligou, estava a tocar. Portanto, não é Prince. Então, que música é esta? Fica à espera de respostas via WhatsApp através do 910-25-80-81.
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0: E agora vamos saber do trânsito. Cláudia Capela, como é que está tudo agora?
5: Mais uma vez, boa tarde. Começo pela cidade do Porto, agora em Vila Nova de Gaia. O trânsito condicionado na A44 tem a ver com uma viatura avariada na zona do nó, aliás, do túnel Soares dos Reis, no sentido Freixo-Coimbrões. Já está a afetar o trânsito a partir de Oliveira do Douro, a Ponto Freixo e ao longo da via de centro interna em direção ao nó da A3. Trânsito lento, não só no tabuleiro, abrandamentos, mas depois fila entre o nó de Bonjoia e a A3. Sentido inverso, mais compacto já entre o nó da Via Norte e Paranhos, também no acesso ao nó de Francos, com a Avenida AEP preenchida em direção à Zona Comercial e no sentido inverso Matosinhos-Porto, a partir da Ponte de Leça. A zona um pouco mais a sul, no Distrito da Guarda, mantém-se sem alterações a situação devido ao incêndio. A A25 entre Penhel e o Alto Liomil, encerrada em ambos os sentidos, também a Estrada Nacional 16. Em Lisboa, filas para a Ponte 25 de Abril em direção à Almada, a começar em Campo Lido, no eixo Norte-Sul, restantes acessos Norte, com dificuldades no início da A5 devido a trabalhos Lisboa-Cascais, que afeta a circulação na Avenida da Ponte e o acesso das Amoreiras, com trânsito acumulado a partir do túnel do Marquês. Há também essa informação esta tarde de corte da circulação e desvio do trânsito no eixo Norte-Sul em ambos os sentidos para a rotunda de acesso à Alta de Lisboa, ligação com a Avenida Santos e Castro, e por isso o trânsito na aproximação a esta saída está condicionado nos dois sentidos. A segunda circular também preenchida a partir das Torres de Lisboa e agora com mais dificuldades o acesso Sacavém ou Odivelas, a seguir ao túnel do Grilo, ligação ao Olival Basto, com informação, atenção de acidente na zona do nó de Odivelas na Crel, no sentido Estádio Nacional Alverca. Mais informações, 820-2010.
0: Até já, Cláudia.
5: Até já.
0: O tempo para amanhã, conto com uma quarta-feira com céu pouco nublado ou limpo, mas com alguma nublosidade no litoral oeste. Estas palavras às vezes custam a sair. O vento vai soprar de norte ou noroeste e por vezes mais forte junto à costa e, portanto, o tempo mantém-se muito quente, sobretudo no interior. Vamos aqui olhar para as máximas previstas para amanhã. Bragança espera 38 de máxima, Beja, Castelo Branco e Évora 37, Porto Alegre e Vila Real 34, Guarda, Santarém e Viseu 33, Lisboa e Setúbal 32, Coimbra 30, Braga 29, 28 para Faro e Funchal, 27 de máxima para Leiria, 24 para Aveiro, Viana do Castelo e Ponta Delgada e 23 de máxima para o Porto.
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0: Estamos a jogar ao Que Música é Esta e hoje trago isto. Já disseram que isto é... que fui eu a mexer no microfone. Mexer no microfone é isto. Que música é esta? Fica à espera de respostas via WhatsApp no 910 25 80 81. Agora, Christina Aguilera.

0: Casarão de Cristina Aguilera, aqui no regresso à casa da M80. Boa tarde a todos, bom regresso. Ora bem, estamos aqui a jogar ao Que Música é Esta?
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0: Isto é tão fácil. Ora, mas eu gostei de ouvir as respostas dos ouvintes.
2: Boa tarde, sou o Vítor Seixas do Pinhal Novo. A música de hoje é Qualquer Problema Aí na Mesa de Mistura, digo eu.
0: É capaz de ser.
3: Boa tarde, M80. É a primeira vez que participo.
0: Bem-vindo.
3: Isso parece-me Swedish House Mafia. Boa tarde, beijinhos.
0: Beijinhos, obrigada. Podia ser, por acaso, podia ser. Gosto muito, mas não é.
4: Boa.
0: E agora vamos ouvir aqui mais.
4: Olá, Sandra,
0: um
4: boa tarde.
0: Olá.
4: Isso parece Skazi ou Azak Syndrome, Psytrance, talvez, não?
0: Psytrance.
4: Era o que faltava.
0: Era,
4: boa tarde.
0: Beijinhos, obrigada. E agora, ia tocar aqui numa mensagem, mas o ouvinte de repente desistiu. Agora.
5: Boa tarde, é o José Silva de Santiria.
0: Olá.
5: Isso é Madonna. Boa tarde.
0: Boa tarde, obrigada. Então, temos aqui tantas sugestões, tantas ideias, tantas respostas, mas nenhuma é certa.
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0: As respostas certas chegam a seguir.
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1: Está na hora, então, de voltarmos ao Que Música É Esta?
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1: Então, quem acertou? Muita gente acertou.
4: Olá, Sandra, boa tarde. Se parece Skazi ou Azak Syndrome, Psytrance, talvez, não?
1: Ah, já ouvimos essa mensagem, vamos aqui ouvir outra.
5: Boa tarde, M80.
1: Olá.
5: Serão os Kaiser Chiefs, Every Day I Love You Less and Less?
1: Será que sim?
5: Sou
1: Será
5: a Patrícia do Conselho do Montijo. Beijinhos.
1: Beijinhos, Patrícia. Obrigada pela participação. Agora ouvimos a Marta.
6: Olá, M80. Daqui é a Marta e essa música é dos Kaiser Chiefs e é o Every Day I Love You Less and Less. E tive a oportunidade de ouvi-la este ano no Rock in Rio e foi incrível. Beijinhos.
1: Então, e agora só falta ouvir aqui esta.
7: Olá, boa tarde, aqui é o Daniel de Sintra. Ora, eu acho que a música é dos Kaiser Chiefs, Every Day I Love You Less and Less.
8: Não é, eu acho, é de certeza. Beijinhos, bom trabalho.
1: Beijinhos, obrigada. Pronto, três exemplos de respostas certas. Aqui está, não havia problemas na mesa de mistura. Não havia problemas com o microfone. Era este musicão, Kaiser Chiefs, Every Day I...

0: Falta aqui boa energia dos Kaiser Chiefs Rock para dançar. Hoje foi assim, amanhã o que será? À mesma hora, ou aqui, na rádio de sempre, que tem as músicas da sua vida. E também tem músicas de verão, como esta aqui.
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0: Quem é que se lembra disto?

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1: As contas, a tempestade Christine já foi há 6 meses, meio ano já se passou. Vamos às notícias com o Gonçalo Teles.
2: Olá, boa tarde, Sandra. Começamos precisamente por esse meio ano desde a entrada da tempestade Christine em Portugal. A estrutura de missão para a recuperação da região centro diz que foram afetadas pelas intempéries mais de 200 mil casas. O coordenador da missão, Paulo Fernandes, cita o número de processos que entraram nas seguradoras e os pedidos à linha de apoio que foi montada pelo Estado. Houve mais de 35 mil pedidos neste apoio público, quase 20 mil foram aprovados e o montante pago até agora é de 85 milhões e meio de euros. Em declarações à M80, Paulo Fernandes diz que um dos maiores problemas na região é agora a falta de mão de obra para ajudar a reconstruir.
3: É seguramente no setor da construção civil e florestas, estamos neste momento a fazer levantamentos com associações empresariais dos setores para nos darem o número de necessidades e estamos obviamente em reuniões permanentes com o IFP e também com a AIMA para se criarem planos de formação muito intensivos, muito em contexto real, que possam obviamente mitigar também essa falta de mão de obra, que diria que neste setor já era endémica, já era pré-tempestade, mas obviamente agora ficou ainda mais exposta com esta necessidade tão intensa de recursos.
2: Passam 6 meses, meio ano, desde a tempestade Christine. Já há quase 600 operacionais no combate ao incêndio que começou ontem no distrito da Guarda. De acordo com a página oficial da Proteção Civil, o combate envolve também mais de 170 viaturas e 12 aeronaves. O incêndio começou no concelho da Guarda, já chegou ao de Pinhel e obrigou ao corte da Autoestrada 25, da Nacional 16 e da Municipal 574. O combate ao fogo feriu pelo menos 6 bombeiros, sofreram episódios de exaustão. Já há mais de 20 mil pedidos de reapreciação de exames do secundário. O número foi revelado hoje pelo Ministro da Educação e mostra 3 vezes mais pedidos do que no ano passado. Em 2025, foram reapreciadas 6 mil e...
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8: Vamos saber do trânsito agora. 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
9: Sim, está mais difícil agora na Autoestrada do Sul. Há uma informação de última hora que dá conta de um acidente no sentido Lisboa-Setúbal, um pouco antes da saída para o Fogoteiro, ligação à Nacional 378, em direção a Sesimbra. É ao quilómetro 14, com a indicação de via esquerda e via central ocupadas no local do trânsito. Já está a ficar condicionado praticamente a partir da área de serviço do Seixal. Foz da Amora circula com muita precaução. Para chegar à A2 ainda acumulado em Lisboa, para a ponte 25 de Abril, mantém-se as dificuldades em todos os acessos norte, a fila em Campo Lido no eixo norte-sul, início da A5 com demora, a afetar o acesso a partir da zona do túnel do Marquês em direção a Monsanto e também à avenida da ponte 25 de Abril, tem a ver com os trabalhos logo no início da subida de Monsanto, corte de via direita. Entretanto, a notícia de acidente no eixo norte-sul, aliás no IC19, em Alfragide, no sentido Lisboa-Sintra, a afetar também mais a circulação à passagem por esse local, e no eixo norte-sul, a tarde marcada pelo corte da circulação em plena via, com o desvio nos dois sentidos na zona da Alta de Lisboa, precisamente para a rotunda de ligação com a Avenida Santos e Castro. A partir da rotunda é possível voltar a entrar no eixo norte-sul, mas o trânsito continua condicionado, principalmente sul-norte em direção a Camarate, a partir da zona da Ameixoeira. Há também dificuldades na segunda circular, Torres de Lisboa, Calvanas, em direção ao aeroporto. Ainda também complicado na área do Grande Porto, na A44. A fila já atinge a Ponte do Freixo em direção a Coimbrões e tem a ver, neste caso, com uma avaria no túnel da Avenida da República, em via direita. E agora, atenção, está a ficar

0: Condicionado na A3 no sentido Porto Maia, a informação de uma ocorrência logo a seguir ao acesso da estrada da circunvalação.
1: E é tudo por agora e não é pouco, muitas situações nesta altura no trânsito. Até já, Cláudia. 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No tempo, amanhã mais um dia muito quente, sobretudo no interior. De manhã ainda alguma nebulosidade no litoral oeste. De resto, conto com uma quarta-feira com céu pouco nublado ou limpo. Máximas de 23 graus para o Porto, a cidade mais fresquinha amanhã em Portugal. 24 para Aveiro, Viana do Castelo e Ponta Delgada. 27 para Leiria, 28 para Faro e Funchal. 29 para Braga, 30 para Coimbra, 32 para Lisboa e Setúbal, 33 para Guarda, Santarém e Viseu, 34 de máxima para Porto Alegre e Vila Real, 37 para Beja, Castelo Branco e Évora e 38 de máxima para Bragança.

Olá, eu sou a Sandra Ferreira, Elsa Teixeira de Férias, e agora trago uma voz poderosíssima que participou no American Idol e cantou na final do American Idol Bohemian Rhapsody. É verdade, com Brian May e Roger Taylor. Vai daí que até chegou a fazer uma série de concertos com os Queen. Estou a falar de quem? Pois claro, obviamente de Adam Lambert. E é com ele que inauguramos mais uma hora de boa música no Regresso à Casa da M80.

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0: daqui já senti alguma saudade por esta música. Soube muito bem ouvir isto. Trouxe-me boas memórias, muito boas memórias. Falando em memórias, vamos abrir aqui assim uma espécie de máquina do tempo, ou ligar uma máquina do tempo, e vamos todos assim viajar e fazer este exercício. Se pudesse voltar a um concerto da sua vida, qual seria? Se pudesse voltar atrás e voltar a ver esse concerto, nem que fosse por uma hora, onde é que ia? Respostas no WhatsApp da rádio 910 25 80 81.
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0: Vem aí Ryan Paris com La Dolce Vita, antes de sabermos do trânsito.

0: La Dolce Vita, Ryan Paris.
1: Não sei porque é que estou a falar assim.
2: Deve ser porque é terça-feira, não sei. Sou a Sandra Ferreira, Elsa Teixeira está de férias. Estou por aqui a fazer companhia na hora do regresso a casa. Ora, lancei aqui um desafio aos nossos ouvintes para recordarem um concerto das suas vidas. Portanto, é assim uma espécie de máquina do tempo. E se pudesse voltar a um concerto, qual seria? Então, vamos começar aqui pelo Carlos.
3: Olá, sou o Carlos Pereira de Vila do Conde. Bem, se fosse para recordar assim um dos concertos que me marcou até aos dias de hoje, eu escolheria o concerto de Michael Jackson no estádio de Alvalade, que foi qualquer coisa extraordinário. Era esse que eu escolhia.
2: Muito bem escolhido.
3: Uma boa semana para vocês.
2: Eu ia consigo, porque não vi esse concerto e gostava muito de ver.
4: Olá, sou a Mafalda de Lisboa. Se Olá. Eu pudesse voltar atrás a um concerto, voltava à última febre de sábado de manhã e voltava a ir ver os Heróis do Mar.
2: Eia, que maravilha de recordação, Mafalda. Também gostava de ver os Heróis do Mar ao vivo. Gostava muito. Nunca os vi e também a consigo. E agora, o Miguel.
5: Boa tarde, ouvintes da M80. Daqui é o Miguel. Se fosse para voltar a um concerto que eu já assisti, claramente o dos Bon Jovi, em 2011, no Parque da Bela Vista. Além de ter sido, se calhar, o melhor concerto que eu já assisti até hoje da minha banda preferida, foi também onde eu conheci a minha esposa Margarida, que penso que está a ouvir neste momento, né, no carro, a caminho para casa. Um grande abraço a todos.
2: Eu adoro isto! Comunicam-se entre carros através da rádio, espetacular! E com memórias, obrigada pela mensagem, Miguel, e muitas felicidades aos dois. Bom, agora temos que saber do trânsito. Cláudia Capela, como é que está a esta hora?
6: Está a ficar mais complicado na Autoestrada do Sul de Lisboa para Setúbal. Um acidente um pouco antes da saída para o Fogueteiro, ao quilómetro 14, com corte via esquerda e central. Já está a deixar o trânsito muito condicionado. A fila já começa antes da área de serviço, já se aproxima de Corroios. Circula com muita precaução. Ainda com dificuldades para chegar à margem sul do Tejo, acessos norte à ponte 25 de Abril. A fila continua em Campo Lido e agora no sentido inverso, Almada-Lisboa, início do tabuleiro, uma viatura avariada em via direita, está também a provocar maiores dificuldades. Continua depois compacto ao longo da Avenida da Ponta até à saída para a A5, também a ligação da Avenida Engenheiro Duarte Pacheco para a Ponte 25 de Abril e para entrar na Autoestrada de Cascais com dificuldades devido aos trabalhos no início da A5, com maior resistência depois também entre Linda a Velha e o Estádio Nacional. IC19 agora com acidente Sintra-Lisboa na chegada ao Norte Pinamanique, junto à saída para a Crilce em direção aos túneis de Benfica, ainda lentidão na segunda circular, principalmente Benfica Aeroporto, em direção às Calvanas, mas já melhor no eixo norte-sul. Já foi reaberta a circulação no sentido sul-norte, na zona a seguir ao túnel da Ameixoeira, zona do acesso alta de Lisboa. Estão a terminar os trabalhos de limpeza e deverá estar prestes a ser reaberto no sentido inverso. Em todo o caso, na ligação Camarata-Ameixoeira, o trânsito continua a ser desviado para a rotunda da Alta de Lisboa. Está agora mais acumulado na chegada a Cril, no sentido sul-norte. Norte. Também com dificuldades na cidade do Porto, na A3, na parte inicial, antes do acesso à A4, uma viatura avariada está a complicar o trânsito no sentido Porto-Maia. Há trânsito ainda acumulado na VCI, a seguir ao Nó de Bonjoia para a A3 e depois a partir da Perlada em direção à Boa Vista e à Rábida, com dificuldades na Avenida AEP, principalmente no sentido Porto-Matosinhos, entre a Via de Cintura Interna e praticamente o acesso à Ponte de Leça.
2: Não está nada fácil hoje.
6: Mais uma tarde.
2: É verdade. Até já. Falamos às 7. Vamos voltar à música. Mas antes, olhar aqui para o tempo em previsão amanhã, quarta-feira, mais uma quarta-feira com sol, com muito calor, temperaturas altas, sobretudo no interior, e conto com alguma nebulosidade no litoral oeste, de resto um dia com céu limpo. E máximas de, e começo agora pelas mais altas, 38 para Bragança, 37 para Beja, Castelo Branco e Évora, 34 para Porto Alegre e Vila Real, 33 para Guarda, Santarém e Viseu, 32 para Lisboa e Setúbal, 30 para Coimbra, 29 para Braga, 28 para Faro e Funchal, 27 para Leiria, 24 para Aveiro, Viana do Castelo e Ponta Delgada e 23 de máxima para o Porto. É comigo Sandra Ferreira, Elsa Teixeira continua de férias ao sol. E então, ela já é morena e ela vai voltar ao trabalho com um bronze invejável. Eu que sou cinzenta, clara. Sou branca. Sou pele de lula. Ora bem, continuo ainda por aqui até às 7 da tarde. Estão a chegar muitas mensagens ao nosso WhatsApp. Estamos aqui assim a fazer uma espécie de máquina do tempo para recordar o melhor concerto que viu até hoje. E, portanto, se pudesse voltar atrás, a que concerto ia? Para já, os portugueses Táxi, Sing Sing Club, depois Sinead O'Connor e também David Bowie.

0: boa tarde, boa viagem. Este é o regresso à casa da M80. Eu sou a Sandra Ferreira, Elsa Teixeira de férias. Estamos aqui a entrar numa espécie de máquina do tempo para recordarmos concertos marcantes nas nossas vidas. Muitas mensagens chegaram aqui ao WhatsApp. Vamos ouvir mais algumas. Infelizmente não vai ser possível ouvir todas, mas ouvimos aqui, por exemplo, esta. Olá.
1: Boa tarde, M80. Se eu pudesse voltar atrás, o concerto que eu veria seria o Live Aid, em que participaram os Queen. Acho que deve ter sido fantástico estar ali.
0: Também eu.
1: O concerto que eu mais gostei de ver foi Prince na Mel Arena. Beijinhos, Teresa Costa Pereira do Porto.
0: Obrigada pela recordação, Teresa. Ai, também, eu também. Eu dava dinheiro para entrar numa máquina do tempo para estar ali no Wembley e ver aquele concerto. Incrível, não é? Ficou para sempre.
2: Se pudesse voltar a um concerto, seria Rolling Stones, que vi há cerca de 12 anos, penso eu, quando eles cá vieram a última vez a um festival. Foi aquele Mick Jagger, tem uma energia brutal.
0: Uhum.
2: Era esse que eu voltava. Sou a Andreia e vivo em Lisboa.
0: Andréia, obrigada pela mensagem. Também foi dos primeiros concertos que eu vi, foi dos Rolling Stones e Mick Jagger. É demais, é muito incrível. Agora, ficámos a 14 minutos das 7 da tarde.
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1: 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Olá, Évora! Daqui a pouco vamos ouvir a playlist da Wanda, que agora, nestes meses de verão, está em modo best-of. Portanto, mais um episódio para ouvir depois desta.
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1: E hoje na minha playlist, uma surpresa, muito provavelmente, para quem conhece mais ou menos os meus gostos musicais e sabe que sou mais fã de rock, é capaz de surpreender trazer hoje a rainha da discoteca sueca Robin com Dancing on My Own. Mas gosto mesmo muito desta música, que é tão mais que uma cançãozinha pop. É uma daquelas músicas que nos põe imediatamente a dançar, é verdade, mas que não é de todo só isso. Robin fala sobre a agonia e o êxtase de dançar sozinha a um canto da pista de dança, girar em círculos e perder-se na batida por um momento de triunfo solitário. Escrita a meias com o produtor de Estocolmo, Patrick Berger, a canção fez de Robin uma heroína de culto, icónica, mas também se tornou modelo para toda uma geração de jovens compositoras, como Taylor Swift ou Lorde, que a propósito disse sobre Dancing on My Own que é perfeita, alegre, mesmo quando um coração está partido. E eu assino por baixo. Hoje, Robin, Dancing on My Own, na minha playlist.

0: mais incrível é que eu não conhecia esta música da playlist da Wanda Miranda. 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E agora sim, vamos ouvir a música que ficou por tocar, de Will Smith.
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1: Reforços no combate ao incêndio na Guarda, o destaque para as notícias agora às 7 com Gonçalo Teles. Boa tarde.
5: Olá Sandra, boa tarde. Já há mais de 600 operacionais e 8 aeronaves no incêndio que está ativo há quase 30 horas nos concelhos da Guarda, Sabugal e Almeida. A Proteção Civil adianta que tem uma frente ativa e continua a obrigar ao corte da Autostrada 25, da Nacional 16 e da Municipal 574. A esta hora há também um incêndio em Valpaços, no distrito de Vila Real. Mobiliza mais de 160 operacionais e 9 aeronaves. Em França, o combate aos incêndios na região de Bordeaux complicou-se por causa do calor e do vento forte. A missão portuguesa que está a ajudar vai manter-se em território francês até quinta-feira. São 7 elementos e 2 aeronaves. O adjunto do Comando Nacional de Operações da Proteção Civil, Alexandre Penha, que lidera esta missão nacional, explica como está a situação em França.
6: Os dias anteriores existiu aqui alguma serenidade na meteorologia que permitiram fazer pelo menos a consolidação de uma grande parte, mas hoje, com o aumento da temperatura e com um vento errático que se tem assistido dentro da zona onde estamos, todas aquelas zonas que não estavam tão bem consolidadas neste momento estão novamente ativas.
5: Já em Espanha a situação está mais tranquila, há também calor, mas o vento não é tão forte, como explica David Lobato, o líder da missão portuguesa no país vizinho.
7: Neste momento a situação está extremamente calma já, e hoje temos estado só com ações de consolidação fiscal e vigilância numa das zonas daqui de Ávila, que é Mirares e Casilhas, portanto é onde nós temos neste momento os nossos meios, e se as coisas se mantiverem desta forma até final do dia, possivelmente faremos a retração da força amanhã, durante a manhã.
5: Comandante David Lobato, que lidera a missão portuguesa em Espanha com 130 pessoas. A estrutura de missão para a recuperação da região centro diz que foram afetadas pelas tempestades do início do ano mais de 200 mil casas. O coordenador da missão, Paulo Fernandes, cita o número de processos que entraram nas seguradoras e os pedidos à linha de apoio que foi montada pelo Estado. Houve mais de 35 mil pedidos deste apoio público, quase 20 mil foram aprovados e o montante pago até agora é de 85 milhões e meio de euros. O árbitro André Narciso vai dirigir a Supertaça, jogada no sábado entre Futebol Clube do Porto e Torriense. André Narciso vai estar no relvado. Já o VAR escolhido foi Luís Ferreira. O jogo é em Coimbra, no sábado, a partir das 8:15 da noite.
1: Mais notícias às 8. Até logo, Gonçalo.
5: Até já.
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6: Trago melhores notícias em relação ao acidente que ocorreu na Autoestrada do Sul e que provocou uma longa fila que ainda se mantém, mas em todo o caso no local da ocorrência ao quilómetro 14, um pouco antes da saída para o Fogoteiro no sentido Lisboa-Setúbal. O acidente em resolução já na berma, foram reabertas as vias esquerda e central. O trânsito é que ainda está acumulado na zona do segundo viaduto do Feijó em direção a Foz de Amora, no sentido, então, Lisboa-Setúbal. Antes, para a ponte 25 de Abril, mantém-se acumulado, ainda a partir de Campolide, de acessos norte, também ainda lento na chegada à zona das portagens, ficou mais difícil depois da avaria resolvida no sentido Almada-Lisboa, no início do tabuleiro, e ainda compacto ao longo da avenida da ponte até à saída para a autoestrada de Cascais, parte inicial devido a trabalhos com o trânsito também demorado. Para além disto, ainda a zona de Odivelas na Cril, em ambos os sentidos, e a segunda circular, eixo norte-sul, Campo Grande, Calvanas. Na zona de Guarda não há alterações, no distrito da Guarda. Há 25 ainda cortada e, por isso, as nacionais 221 e 324 entre Pinhel e o Alto do Liomil continuam a ser as vias alternativas à 25, cortada neste troço na Guarda. Também a nacional 324 como alternativa à nacional 16, que continua igualmente interrompida, e a Municipal 574, também na zona do incêndio em Pinhel. Em Pizio, continua com a circulação cortada. A área do Porto, mais trânsito na VCI, até nos últimos minutos ficou mais acumulado na entrada na cidade pela Ponte da Arrábida, também via de cintura interna com resistência para Francos, também mais à frente na zona de acesso à A3, tem estado uma viatura parada antes da ligação à A4 no sentido Porto Maia, e no sentido inverso o acesso à Ponte da Arrábida com trânsito lento entre a Perlada e o Norte de Francos.
5: E por hoje está tudo. Não foi fácil. Olha, quanto a nós, até um dia destes.
6: É, até um dia destes.
5: Sim,
6: sempre.
5: Amanhã, acho que é o Arsénio.
6: É, exatamente. Eu cá estarei de manhã. Até amanhã.
5: Até amanhã. Amanhã, quarta-feira, aliás, antes de passarmos ao tempo, falar ainda que o trânsito na M80 foi uma oferta Automóvel Clube de Portugal, conduza com segurança. E agora sim, o tempo para amanhã, quarta-feira, conto com um dia com céu pouco nublado ou limpo, com mais nebulosidade no litoral oeste e o tempo a manter-se assim muito quente, sobretudo no interior. Vamos às máximas: Bragança amanhã chega aos 38 graus, Beja, Castelo Branco e Évora 37, Porto Alegre e Vila Real 34, Guarda, Santarém e Viseu com 33 de máxima, Lisboa e Setúbal 32, Coimbra 30, Braga 29, Faro e Funchal 28, 27 para Leiria, 24 para Aveiro, Viana do Castelo e Ponta Delgada e 23 de máxima para o Porto amanhã. O meu nome é Sandra Ferreira, amanhã cá estarei de novo para mais um Regresso a Casa depois das 4. A seguir começa mais um M80 Play.

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0: E vamos agora saber que notícias marcam esta terça-feira. A edição das 8 é com o Gonçalo Teles.
1: Boa noite. Há várias localidades que estão a ser protegidas por estarem na linha de fogo do incêndio no distrito da Guarda, que já atinge 4 concelhos. As localidades a reunir mais esforços por esta hora são Rochoso e Cerdeira, no Sabugal, Miuzela, em Almeida, Pínzio, em Pinhel, ainda Castanheira e Rabassa, na Guarda. São aldeias que estão na linha de fogo e estão a ser protegidas por operacionais, incluindo pela GNR. Além disto, 32 crianças foram retiradas de uma associação em Almeida e levadas para uma zona de apoio. Este incêndio no distrito da Guarda já começou ontem, está ativo há mais de 30 horas, tem obrigado ao corte da autoestrada 25, da Nacional 16 e da Municipal 574. A esta hora tem quase 630 operacionais no combate e 8 aeronaves. Também ativo um incêndio em Valpaços, no distrito de Vila Real. Este mobiliza mais de 180 operacionais e 5 aeronaves. Em França, o combate aos incêndios na região de Bordeaux complicou-se por causa do calor e do vento forte. A missão portuguesa que está a ajudar vai manter-se em território francês até quinta-feira. Tem 7 elementos e 2 aeronaves. O adjunto do Comando Nacional de Operações da Proteção Civil, Alexandre Penha, lidera esta missão, explica o que está a acontecer.
2: Os dias anteriores existiu aqui alguma serenidade na meteorologia que permitiram fazer pelo menos a consolidação de uma grande parte, mas hoje, com o aumento da temperatura e com um vento errático que se tem assistido dentro da zona onde estamos, todas aquelas zonas que não estavam tão bem consolidadas neste momento estão novamente ativas.
1: Em Espanha, situação mais tranquila, há calor, mas o vento não é tão forte, como explica o comandante David Lobato, líder da missão portuguesa no país vizinho.
3: Neste momento a situação está extremamente calma já, e hoje temos estado só com considerações de consolidação de rescaldo e vigilância numa das zonas daqui de Ávila, que é Mirares e Casilhas, portanto é onde nós temos neste momento os nossos meios, e se as coisas se mantiverem desta forma até final do dia, possivelmente faremos a retração da força amanhã, durante a manhã.
1: Esta missão portuguesa em Espanha tem 130 pessoas. A média das notas dos exames de matemática do nono ano desceu este ano e ficou negativa. Foi de 49 pontos, menos 3 do que no ano passado. Houve quase 53 mil negativas num universo de 97 mil provas, ou seja, a maioria dos alunos chumbou. Por outro lado, mais de 1.300 tiveram nota máxima. No caso do português, a média desceu, mas continua a ser positiva, 55 pontos em 100, mas 40% dos alunos chumbaram.

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0: Os Santos e Pecadores, na M80, este momento final antes das 6 músicas non-stop. Daqui a pouco há YouTube, é o arranque, Pride in the Name of Love. Antes gostava de falar do tempo, amanhã conto com períodos de mais nuvens no litoral, há uma descida da temperatura máxima, exceto no Nordeste Transmontano, máximas amanhã de 26 graus no Porto, 31 em Faro, 35 em Lisboa. Daqui a pouco já tinha avançado os YouTube, Pride in the Name of Love, logo atrás Seu Jorge, a Burguesinha, Bonnie Tyler, Hits I Take, Pink, Just Like a Pill, Survivor, Burning Heart e Delfins, Nasce Selvagem.
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0: Os Delfins e Nasce Selvagem na M80. É o final de 6 músicas seguidas. Eu sou a Paula Fialho e daqui a pouco há mais um M80 Splash. O verão, naturalmente, é a prova de que um simples vamos ali só dar uma volta pode transformar-se na melhor história das nossas vidas e das nossas férias também. Daqui a pouco mais um M80 Splash. Vamos visitar Two Hearts de Phil Collins. Boa noite, bom verão, boas férias com a rádio maravilhosa que está a ouvir, que é esta.
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até ter sido obrigado a sair em 2013 por questões de saúde. Reformou-se dos palcos, mas continua ligado à música e a trabalhar como produtor musical. Há mais música na M80 com Orchestral Maneuvers in the Dark.

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1: Já leva mais de 30 horas o incêndio no distrito da Guarda, que está a obrigar a cortar a A25, a Nacional 16 e a Municipal 574. É o incêndio com o maior dispositivo de combate. Várias centenas de operacionais que têm estado a reforçar as operações nas últimas horas. Além dos incêndios em Portugal, as equipas nacionais também têm estado a ajudar em França e em Espanha. No caso francês, o combate está mais complicado. O adjunto do Comando Nacional de Operações da Proteção Civil, Alexandre Penha, explica como está a missão nacional.
2: Hoje, com o aumento da temperatura e com vento errático que se tem assistido dentro da zona onde estamos, todas aquelas zonas que não estavam tão bem consolidadas, neste momento estão novamente ativas.
1: Esta equipa vai ficar em França pelo menos até quinta-feira. Por outro lado, a equipa que está em Espanha deve voltar já amanhã, como explica o comandante David Lobato.
3: Neste momento a situação está extremamente calma já e hoje temos estado só com considerações de consolidação fiscal e vigilância.
1: E em dia de incêndios assinalam-se também 6 meses da passagem da tempestade Christine por Portugal. O líder da missão para recuperar a região centro diz que falta mão de obra.
4: Estamos neste momento a fazer levantamentos com associações empresariais dos setores para nos darem o número de necessidades e estamos, obviamente, em reuniões permanentes com o IFP e também com a AIMA para se criarem planos de formação muito intensivos, muito em contexto real.
1: No Parlamento, o líder do Chega denuncia um alegado caso de vandalismo do gabinete que tem na Assembleia da República. André Ventura diz que foram levados documentos e uma pen com informações sobre a Comissão Parlamentar de Inquérito a Luís Neves.
5: Esses documentos, juntamente com essa PEN, desapareceram na manhã de hoje e espero que possam ser recuperados.
1: E o Primeiro-Ministro não tem dúvidas.
6: Isso é inconcebível numa democracia madura como é a democracia portuguesa.
1: Lá fora, o dia fica marcado por um sismo de magnitude 7.1 no Japão. Chegou a haver alerta de tsunami, mas foi retirado. Acabamos na Supertaça. André Narciso é o árbitro escolhido para o jogo de sábado. Hoje ainda há Euromilhões. Não se esqueça de ver a chave no site da rádio. E até amanhã.
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1: Há 40 mil euros no sorteio Show Me the Money de sexta-feira. Daqui a pouco vou dizer-lhe como é que pode participar. Entretanto, o resto é música. E bem-vindo ao Celadon. Está aqui a música certa para abrandar, até às 11, coisas espetaculares como Irene Cara, daqui a pouco essa fame, e depois também do lado da música portuguesa, Fim do Mundo, a Aula dos Namorados.

hoje a minha M80, enfim, foi muito animada, como partilho agora consigo. O que é que aconteceu afinal? Iam falar de cinema, mas outro assunto tomou conta da emissão. O plano maquiavélico da produtora Camila Barrada decidiu tomar conta do programa da manhã e hoje foi, possivelmente, a última emissão do Paulo Fernandes, da Ana Moreira e da Sônia Romana, do Paulo Rico também, já que a Camila vai tomar conta de tudo, como eu dizia. Os ouvintes reagiram bem, pior foi isso, não é? A primeira parte dos macaquinhos foi lida pela Camila Barrada, a linha de passe também teve uma introdução dedicada e o pior pesadelo da Camila aconteceu. A mãe estava ao telefone justamente para explicar ao restante do elenco da manhã de onde é que lhe vem esta sede de poder. Entretanto, hoje também foi dia de receberem o elenco do filme Playback, no dia da antestreia do filme, e estiveram em estúdio Rafael Ferreira, que faz precisamente Carlos Paião, e Laura Dutra. Ele cantou sem rede e foi um momento inesquecível que pode espreitar nas nossas redes. Entretanto, daqui a pouco há mais música para lhe dar. Tina Turner, We Don't Need Another Hero. É o ranking de 6 músicas seguidas, mas também grupo de baile.

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0: E vamos agora para mais uma edição imperdível da Playlist da Wanda.
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2: E hoje na minha playlist, uma surpresa, muito provavelmente, para quem conhece mais ou menos os meus gostos musicais e sabe que sou mais fã de rock, é capaz de surpreender trazer hoje a rainha da discoteca sueca Robin com Dancing on My Own. Mas gosto mesmo muito desta música, que é tão mais que uma cançãozinha pop. É uma daquelas músicas que nos põe imediatamente a dançar, é verdade, mas que não é de todo só isso. Robin fala sobre a agonia e o êxtase, dançar sozinha a um canto da pista de dança, girar em círculos e perder-se na batida por um momento de triunfo solitário. Escrita a meias com o produtor de Estocolmo, Patrick Berger, a canção fez de Robin uma heroína de culto, icónica, mas também se tornou modelo para toda uma geração de jovens compositoras, como o Taylor Swift ou o Lorde, que a propósito disse sobre Dancing on My Own que é perfeita, alegre, mesmo quando um coração está partido. E eu assino por baixo. Hoje, Robin, Dancing on My Own, na minha playlist.

0: Mais uma excelente proposta da Wanda Miranda, na playlist da Wanda, Robin e Dancing on My Own. 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

todo o tempo do mundo. Era Rui Veloso e o final de 6 músicas seguidas na M80. Muito boa noite, eu sou a Paula Fialho, continuação de um bom verão, umas boas férias também se é o caso. 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É um valor absolutamente extraordinário e por isso calculo que já está a treinar em casa, no carro, no trabalho, mas treino. 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Também digo que pode participar quantas vezes quiser, sublinhando que é um sorteio, e depois é estar atento, e esta sexta-feira, caso o telefone toque entre as 2 e as 3, atenda antes do quinto toque e a dizer, com a alegria de quem ganha 40 mil euros, que é um valor que transforma a vida inteira, show me the money! Boa sorte, daqui a pouco, Reggae Night, Jimmy Cliff.

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Sabe quem é que faz anos hoje? Beverly Craven, a cantora britânica que ficou conhecida depois do sucesso de Promise Me, a música de estreia lançada em 1991. Era uma nadadora exímia e chegou a participar em competições, mas a carreira na música falou mais alto e levou-a a sair de casa aos 18 anos para seguir o sonho em Londres. Começou com o pé direito. Promise Me deu-lhe o prémio Artista Revelação nos Brit Awards, aos prémios de música no Reino Unido. Há mais música na M80 com Beverly Craven.

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0: António Variações, o corpo é que paga. Muito boa noite, eu sou a Paula Fialho, bem-vindo ao Slowdown. Daqui a pouco há mais música para lhe dar, 6 músicas non-stop. A primeira é de Billy Idol, na verdade não é um original dele, surgiu nos anos 60. Aparece uma música sobre dinheiro, mas a história é outra. Money Money nasceu de um letreiro luminoso em Nova Iorque, ganhou vida nos anos 60 e voltou em grande nos anos 80 pela voz do rebelde Billy Idol. Agora prepare-se porque a canção que vem aí tem um refrão que pede mesmo para ser cantado. Não perca. Boa noite e boas férias.
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0: O GNR e Javier André, o vocalista dos La Frontera, neste Sangue Oculto e no final de 6 músicas seguidas. Muito boa noite, a continuação de um excelente slowdown neste final de terça-feira. Eu sou a Paula Fialho e, entretanto, no verão a agenda fica mais leve, a felicidade cabe numa bebida fresca ou então num refrão de canção que por acaso ainda sabe de cor. Será que ainda sabe de cor MC Micah e DJ Sven? Vem aí mais um M80 Splash. Ao vivo e aberto.
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E hoje os parabéns vão para o rapper Afro Man, conhecido não só pela faixa cabeleira afro, mas também pelo sucesso Because I Got High, lançado em 2001.

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